0: relacionado a apostas de cotas fixas e bets, segundo o secretário nacional de Direitos Digitais, Vitor Fernandes.
1: Em até 10 dias, que foi o prazo dado pela medida provisória, oficiou 8 grandes plataformas de redes sociais para que sejam retirados todo e qualquer conteúdo de publicidade relacionadas às apostas de cota fixa, às bets. Porque aqui é a porta de entrada para que os apostadores consigam acessar esses serviços.
0: Para reforçar a fiscalização contra os sites de apostas, foi regulamentado o Comitê Interinstitucional de Fiscalização da Exploração e da Publicidade Ilegal de Apostas de Cota Fixa. O colegiado será composto por 15 representantes de órgãos federais e vai articular as ações das autoridades competentes para a prevenção, a fiscalização e a repressão a essa prática. Reportagem Luana Karen.
2: O Ministério do Trabalho e Emprego divulgou hoje os dados do novo CAGED.
3: O levantamento do mês de agosto mostra a criação de quase 166 mil postos formais de trabalho no mês.
4: Foram 166 mil novas vagas de trabalho de carteira assinada criadas em agosto deste ano, segundo dados do novo CAGED, o Cadastro Geral de Empregados e Desempregados. Os números mostram ainda que nos primeiros 8 meses do ano, o Brasil já alcançou mais de 1 milhão e 134 mil novos postos com carteira assinada, o que representa um crescimento de 2,41% em relação ao mesmo período de 2025. Todos os setores da economia tiveram aumento no emprego formal, como detalha o ministro do Trabalho e Emprego em Exercício, Francisco Macena.
5: Em agosto, o maior crescimento do emprego formal ocorreu no setor de serviços, que gerou 110.346 postos de trabalho. A construção apresentou o segundo maior saldo positivo, com a geração de 20.848 postos formais de trabalho. A indústria manteve um crescimento, e já vem mantendo, inclusive, já há alguns meses, que indica, inclusive, um crescimento de emprego mais estruturado.
4: Das 27 unidades federativas, 24 tiveram saldo positivo no emprego formal em agosto. Destaque para São Paulo, que criou mais de 42 mil vagas, seguido por Rio de Janeiro e Pernambuco. Com locução de Graziela Mendonça, reportagem Gabriela Noronha.
2: E o IBGE divulgou hoje os dados de ocupação da Pesquisa Nacional por Amostra de Domicílios.
3: No trimestre encerrado em agosto, os dados mostraram que a população ocupada foi de 103 milhões de pessoas no trimestre de junho, julho e agosto.
6: A taxa de desocupação ficou em 5,3% no trimestre encerrado em agosto, uma queda de 0,3% na comparação com o trimestre encerrado em maio. Os dados são da Pesquisa Nacional por Amostra de Domicílios Contínua, a PNAD Contínua, divulgada pelo IBGE. Hoje, o Brasil tem cerca de 5 milhões e 800 mil pessoas desempregadas, uma redução de 4,6% em relação ao trimestre anterior. Já a população ocupada chegou a 103 milhões e 500 mil trabalhadores, o que representa um nível de 58,9% entre as pessoas em idade de trabalhar. O rendimento médio habitual dos trabalhadores ficou em R$ 3.777, de acordo com o analista da PNAD Contínua, William Kratochil. Os setores da indústria e da construção ajudaram a impulsionar os resultados.
7: Essa redução foi motivada pelo aumento da ocupação na indústria. Teve, depois de um longo período de estagnação ou queda, volta a crescer, acompanhado também do setor da construção, que na construção de edificações, aumentou bastante o número de contratações.
6: A pesquisa também mostra que o número de trabalhadores do setor privado com carteira assinada, sem contar os empregados domésticos, chegou a 39 milhões e 500 mil pessoas no trimestre. Realizada pelo IBGE, a pesquisa acompanha regularmente o mercado de trabalho e as condições de vida da população no país. Reportagem Luciana Colares de Holanda.
2: A qualidade da carne de aves e o mel produzidos no Brasil foi aprovada pela União Europeia, segundo relatório publicado nesta segunda-feira.
3: De acordo com o parecer, o sistema de produção do país atende a todos os requisitos sanitários.
2: Com a decisão, o Ministério da Agricultura e Pecuária afirmou que não há mais impedimento técnico para que o Brasil volte a exportar carne de aves e mel para o bloco europeu.
3: A decisão é resultado de uma auditoria realizada por autoridades sanitárias que visitaram estabelecimentos brasileiros entre os dias 24 de agosto e 4 de setembro.
2: O governo federal solicitou que o relatório seja incluído na pauta da comissão responsável pela decisão final, agendada para 20 e 21 de outubro, e aguarda as etapas administrativas para a inclusão do país na lista de fornecedores do bloco.
3: E atenção, gestores de microempresas e empresas de pequeno porte.
2: Está valendo o novo prazo para quem quer aderir ao Simples Nacional em 2027.
3: A empresa que optar pelo Simples poderá fazer a solicitação até dia 15 de outubro de 2026.
8: O Comitê Gestor do Simples Nacional ajustou os prazos para as empresas que querem entrar ou retornar ao regime em 2027. A solicitação deve ser feita até 15 de outubro de 2026, com efeitos a partir de 1º de janeiro de 2027. Se houver débitos ou outras pendências que impeçam a opção, a regularização poderá ser feita até 30 de outubro. Já as empresas que permanecerem no Simples Nacional e quiserem recolher o IBS e a CBS pelo regime regular, vão ter outro prazo. A escolha poderá ser feita até 30 de outubro de 2026, também com validade a partir de 1º de janeiro de 2027. Essa alternativa está relacionada à reforma tributária e permite que esses tributos sejam apurados fora do documento de arrecadação do Simples Nacional. Os dois procedimentos podem ser cancelados entre 3 de novembro e 20 de dezembro de 2026. Por isso, é importante não confundir as escolhas. Uma define o enquadramento da empresa no Simples Nacional em 2027, a outra trata especificamente da forma de recolhimento do IBS e da CBS. Claudimário Carvalho, para a Voz do Brasil.
2: No próximo domingo, milhões de brasileiros vão às urnas escolher seus candidatos.
3: E nesse exercício de cidadania, aposentados, pensionistas e beneficiários do INSS podem aproveitar o momento. Ele vai servir também como prova de vida.
2: A presidente do Instituto, Ana Cristina Silveira, nos concedeu entrevista e explica o porquê a prova de vida é necessária, como ela é feita normalmente e como a troca de informações com a Justiça Eleitoral vai ajudar nessa tarefa. Acompanhe.
9: Presidente, bem-vinda à Voz do Brasil mais uma vez, um prazer ter a senhora conosco. Para a gente falar então de prova de vida do INSS, né? A gente queria então que a senhora começasse explicando por que que a prova de vida é necessária e como que ela é feita atualmente.
10: Olá, Mariana, olá, Luciana, olá, ouvintes da Voz do Brasil. É um prazer estar aqui com vocês para falar de um tema tão importante que é a prova de vida no INSS. A prova de vida, ela é importante, é um procedimento feito anualmente pelo INSS para evitar fraudes, para evitar que o INSS pague benefícios a pessoas que já faleceram. E hoje o INSS faz isso, uma busca dos segurados na base de dados governamentais e públicas. Então, não precisa o segurado, via de regra, fazer a prova de vida. Então, o INSS age proativamente, buscando esses dados nas nossas bases governamentais. E essa informação, ela é muito importante porque anualmente, nós, neste ano, a gente precisa comprovar a vida de 38 milhões de brasileiros, de segurados do INSS. A gente já conseguiu comprovar 25 milhões e a gente ainda falta comprovar 13 milhões de vida desses segurados. E como é que é feito isso? Com um batimento dos dados das bases governamentais públicas em relação aos segurados.
2: Daqui a poucos dias nós teremos aí o primeiro turno das eleições gerais no Brasil, né? E o INSS vai aproveitar a presença do eleitor na urna como prova de vida, né? Como é que funciona essa interação? É o TSE que fornece essa informação para o INSS?
10: Isso mesmo. É mais uma forma de comprovação da vida desse segurado. Então, o TSE, que tem uma base que é consolidada, que é uma base que é importante, eles conseguem fazer, após a votação, enviar esses dados para o INSS e, com isso, a gente consegue fazer a comprovação da vida e continuar com esse benefício ativo.
9: Agora, é importante aqui a gente destacar, né, que o voto é um exercício de cidadania, mas se a pessoa não for votar por algum motivo, inclusive por não ser obrigada, né, no caso das pessoas com mais de 70 anos,
3: existem outras formas de comprovação de vida, né, presidente? Ou seja, se a pessoa perder a oportunidade no voto, ela não vai ter o benefício ou a aposentadoria dela suspensa por isso?
10: Essa pergunta é muito importante. A finalidade dessa conversa aqui não é criar pânico. Então, se os nossos segurados, os beneficiários, não forem votar, temos diversas outras formas de fazer o batimento desses dados. Através, por exemplo, do CadÚnico único, de um comparecimento a uma perícia médica. Também, se eles não conseguirem fazer essa comprovação nos primeiros 10 meses após a última prova de vida, o INSS ainda notifica esse segurado para que no prazo de 60 dias eles possam comparecer a uma agência bancária onde eles recebem seu benefício ou fazer um acesso no meu INSS através da biometria.
2: Só reforçando, presidente, quem votar então não precisa fazer prova de vida por um ano.
10: Isso mesmo, a prova de vida no INSS ela vale por um ano e durante esse um ano o INSS vai buscando os dados na base governamental para evitar que o segurado precise fazer algo para comprovar. A gente só vai solicitar essa comprovação se não conseguir encontrar dados nas bases públicas.
3: Agora, o que acontece quando a pessoa não faz a prova de vida? Ou seja, vocês buscam ali alguma movimentação que comprove que ela esteve viva, né, nesse período de um ano, estava viva. E o que acontece quando não é encontrado isso? O benefício dela é suspenso imediatamente? Ela é convocada a comparecer? Como é que funciona?
10: Primeiro, a prova de vida, ela é para benefícios de longa duração. Então, benefício por incapacidade, benefício assistencial, aposentadorias e pensões. Então, se o segurado durante os 10 meses da última prova de vida não fizer nenhuma ação, por exemplo, um empréstimo consignado com biometria, ou não fizer um CadÚnico, o INSS ainda faz a solicitação. Em 60 dias, ele não comprovando, a gente bloqueia o benefício, suspende temporariamente, mas assim que o segurado faz a prova de vida, esse benefício ele é reativado automaticamente, sendo pago todos os atrasados. Então, não há perda para o segurado. Isso é bom para deixá-los tranquilos.
2: E é sempre bom lembrar dos golpes, né, presidente? Se a pessoa receber algum contato solicitando dados pessoais, identificação facial, biométrica e achar alguma coisa suspeita, como é que ela pode se informar se trata mesmo do INSS?
10: A primeira coisa que precisa ser feita é ligar para 135 de segunda a sábado, de 7 às 22 horas, para ter certeza que foi o INSS, ou entrar no aplicativo Meu INSS, onde tem lá um serviço, prova de vida, que ele pode verificar quando foi feita a última prova de vida e se está devendo essa informação. E, nessa pergunta, é importante frisar que o INSS não envia links, que o INSS não pede dados. Então, o segurado que recebeu uma mensagem do WhatsApp, um SMS, um e-mail com links, é bom não clicar e entrar diretamente em contato com o INSS.
3: Sempre bom a gente reforçar aqui. Central 135, você diz que aí do seu telefone 135, o aplicativo Meu INSS, que também é possível baixar em qualquer plataforma, né, presidente?
10: Isso mesmo, e que tem um serviço específico lá, muito claro, onde o segurado pode ter certeza se a informação do pedido da prova de vida é verdade ou não.
3: Muito bem, nós conversamos com Ana Cristina Silveira, presidente do INSS. Muito obrigada, presidente, pela sua entrevista à Voz do Brasil.
10: Obrigada, e é importante dizer que não criem pânico. Se for possível, votem para fazer sua prova de vida, mas há outros meios também de fazer a comprovação.
3: A conta de luz virá sem cobrança extra em outubro.
2: Isso porque a bandeira tarifária será verde no próximo mês.
11: A conta de luz terá bandeira verde em outubro. Com isso, os consumidores não terão cobrança adicional da bandeira tarifária no próximo mês. A mudança da bandeira amarela para a verde foi confirmada pela Agência Nacional de Energia Elétrica, a ANEEL. Segundo a agência, o aumento das chuvas nas regiões sul e sudeste ajudou a estabilizar o nível dos reservatórios das hidrelétricas. Com condições mais favoráveis para a geração de energia, será possível reduzir o uso de fontes mais caras, como as usinas termoelétricas. O sistema de bandeiras tarifárias indica, mês a mês, as condições e os custos da geração de energia no país. Na bandeira verde, não há acréscimo na conta de luz. Entenda como funcionam as bandeiras em gov.br/ANEEL. Thaísa Vitória para a Voz do Brasil.
3: Cerca de 2.500 indígenas Yanomami em Roraima recebem até amanhã médicos especialistas do Ministério da Saúde sem precisarem buscar atendimento nos centros urbanos.
2: A expedição do SUS no Polo Base Surucucu realiza procedimentos entre exames e consultas nas áreas de pediatria, clínica médica e saúde da mulher.
3: Os atendimentos priorizam crianças com desnutrição e problemas respiratórios, além de gestantes, idosos com doenças crônicas e casos graves de malária nas mais de 30 comunidades da região.
2: Os serviços são oferecidos no Centro de Referência em Saúde Indígena Chapori Yanomami e nas áreas de difícil acesso.
3: A secretária de Saúde Indígena do Ministério da Saúde, Lucinha Tremembé, destaca a importância da nova expedição.
12: A ida dos especialistas para dentro do território é de suma importância para que mitigamos e chegamos aí a uma redução considerável de tempo de espera e com isso a redução de óbitos por causas evitáveis.
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14: Oi, meu nome é Larissa Ferreira e a minha pergunta é: quantas redações eu devo treinar por mês?
15: Sobre redação, quem vai responder é o professor José Aguilera.
16: Você fazendo uma redação por semana, a cada 15 dias, em que você dialogue com um professor, com uma professora, que você reescreva a partir dos erros, limites, desvios que foram encontrados, está de bom tamanho. Escrever semanalmente é bom. Eu recomendaria, inclusive, para que se você tem aí alguma limitação, um desafio para a escrita, se permita escrever pelo menos diariamente um parágrafo num caderninho seu, como foi o seu dia. Escreva um parágrafo somente dizendo: hoje o meu dia foi assim. Neste dia, observei tais coisas. O meu destaque para esse dia, escreva um parágrafo pelo menos por dia para que você exercite a disciplina do parar, pensar e escrever.
15: É isso aí. Se prepare e acompanhe as nossas dicas toda terça-feira aqui na Voz do Brasil e também na radiogov.ebc.com.br.
2: Instituições interessadas em apresentar projetos pela Lei de Incentivo ao Esporte vão ter até o dia 18 de outubro para apresentarem as propostas.
3: Os detalhes vamos ouvir agora na reportagem de Cleide Lopes.
17: A Lei de Incentivo ao Esporte permite que pessoas físicas e empresas destinem parte do imposto de renda devido para financiar projetos esportivos e paradesportivos. São projetos como o do Instituto Reação, no Rio de Janeiro, fundado há mais de duas décadas pelo judoca e medalhista olímpico Flávio Canto.
18: Resolvi dar aula de judô sem saber ainda do alcance, da força, e fui percebendo rapidamente que era muito poderoso. O Reação hoje está em 10 polos, está em 5 estados, e a nossa missão é gerar impacto real, né? Todo aluno que está lá tem uma estrutura de transformação robusta, dentro e fora do tatame, né? Em sala de aula e no tatame. E a lei de incentivo, quando aparece, muda muito o patamar do que a gente faz.
17: Os projetos atendem crianças, adolescentes e adultos de todo o país. E aqueles voltados à inclusão social recebem um incentivo maior, como explica o diretor de programas de políticas ao esporte do Ministério do Esporte, Frederico Costa da Silva.
19: Nós temos na própria lei uma possibilidade que aumenta a restituição do imposto de renda, que chega a 2% para a pessoa jurídica, pode chegar a 4% se for em área de vulnerabilidade social. Então isso é uma maneira de incentivar, como a própria lei diz, as entidades a aportarem naquilo.
17: No ano passado foram apresentados mais de 5.600 projetos e está aberto até o dia 18 de outubro o prazo para que organizações sem fins lucrativos e pessoas físicas e jurídicas de natureza esportiva escrevam propostas para garantir recursos da Lei de Incentivo ao Esporte em 2027. As entidades proponentes deverão se cadastrar previamente no Sistema de Leis de Incentivo, plataforma digital do Ministério do Esporte. Reportagem Cleide Lopes.
2: No momento da inscrição, é preciso observar os requisitos e as orientações disponíveis no sistema e apresentar corretamente a documentação exigida.
3: Para mais informações, acesse gov.br/esporte e clique na aba Ações e Programas.
2: Quem vai fazer a reaplicação do Exame Nacional para a Certificação de Competências de Jovens e Adultos, o Enseja, de 2026, já pode consultar o local da prova.
3: O Enseja é gratuito e voltado a jovens e adultos que não concluíram o ensino fundamental ou médio na idade adequada.
2: Para quem busca a certificação do ensino fundamental, o exame será no dia 6 de outubro. Já para o ensino médio, a reaplicação acontece no dia 7.
3: Os locais estão disponíveis no cartão de confirmação de inscrição no sistema Enseja.
2: A partir de amanhã, as vigilâncias sanitárias de todo o país vão ter novas funcionalidades no Sistema Nacional de Controle de Receituários.
3: Entre as mudanças está a atribuição de numerações destinadas às notificações de receita eletrônica.
2: Outra novidade será a possibilidade de atribuir no Sistema Nacional de Controle de Receituários numerações destinadas à emissão de notificações de receitas eletrônicas.
3: Mas os usuários devem estar vinculados à instituição no cadastro da Anvisa.
2: Mais informações você encontra em gov.br/anvisa.
3: E essas foram as notícias do governo federal.
2: Uma realização da Secretaria de Comunicação Social da Presidência da República.
3: Em produção da empresa Brasil de Comunicação.
2: Fique agora com as notícias do Poder Judiciário e do Congresso Nacional. Boa noite.
3: Boa noite, até amanhã.

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2: Conselho Nacional de Justiça apresenta medidas para ampliar a segurança e a transparência dos precatórios.
3: Grupo de trabalho sobre modernização do sistema de justiça avança para análise de propostas.
2: Justiça do Trabalho condena a empresa de agrotóxicos por assédio eleitoral.
3: Boa noite, eu sou Marcela Luiz.
2: E eu sou Walter Lima.
3: Ao completar um ano como presidente do Supremo Tribunal Federal e do Conselho Nacional de Justiça nesta terça-feira, o ministro Edson Fachin apresentou diversas providências que têm sido adotadas para a construção da política nacional para o tratamento adequado dos precatórios.
2: As medidas foram apresentadas durante a sessão do CNJ. Amicela Alves.
4: O objetivo de todas as medidas anunciadas é dar mais segurança, transparência e rastreabilidade aos créditos judiciais. Entre os feitos, Fachin destacou o lançamento da calculadora do cidadão de precatórios.
5: E uma calculadora de precatórios, que permitirá a qualquer pessoa conhecer o valor atualizado de seu crédito. Em novembro será a vez do Painel Nacional de Dados, reunindo pela primeira vez informações sobre os precatórios de todo o Brasil.
4: O trabalho inclui diálogo com o Banco Central do Brasil, a Comissão de Valores Mobiliários e a Advocacia Geral da União.
3: O Grupo de Trabalho sobre Modernização do Sistema de Justiça realizou reunião no Supremo Tribunal Federal para consolidação das propostas recebidas.
2: O presidente do Supremo, ministro Edson Fachin, criou a comissão para formular propostas estruturais de curto, médio e longo prazo. Marcelo Della Libera.
6: O processo de participação social recebeu contribuições de 87 instituições, com centenas de propostas, como destaca o presidente do grupo de trabalho, Fernando Facuri Scaffi.
7: São centenas de propostas, porque vários grupos desdobraram aquilo em todos os itens aqui colocados, todos.
6: Entre as propostas apresentadas está o tema da inteligência artificial, como destaca o relator do grupo de trabalho, Neide Barros Belo Filho.
8: A outra gama de propostas foi a que gerou talvez mais discussão da última vez, talvez seja mais novidadeira delas, giram em torno de inteligência artificial e as plataformas eletrônicas também.
6: Os 6 subgrupos terão até 13 de outubro para organizar os trabalhos, discutir e votar as propostas sob sua responsabilidade.
3: Uma empresa de agrotóxicos foi condenada ao pagamento de indenização de R$100 mil por danos morais coletivos.
2: A condenação é referente a práticas configuradas como assédio eleitoral durante as eleições presidenciais de 2022. A decisão é da Justiça do Trabalho em Minas Gerais. Breno Perrucci.
9: De acordo com a ação ajuizada pelo Ministério Público do Trabalho, a empresa coagiu empregados a votarem em um candidato específico, sob ameaça de perda de emprego e com promessas de vantagens, como o 14º salário. Além da indenização, a decisão obriga a empresa a evitar qualquer prática irregular, sob pena de multa.
3: O STJ marcou datas para julgamento em sessões virtuais dos primeiros casos que serão submetidos ao chamado filtro da relevância da questão federal.
2: Os julgamentos deverão ocorrer de 30 de setembro, a partir das 11h30 da manhã, até 7 de outubro. Fátima Uchoa.
10: O ministro Sérgio Cuquina, presidente da Comissão Gestora de Precedentes, Jurisprudência e Ações Coletivas, incluiu as demandas na pauta das 3 sessões especializadas do STJ. As partes e os procuradores poderão acompanhar as votações em tempo real. Em regra, a relevância da questão federal será analisada em sessão virtual e, se ela for reconhecida, os pedidos principais dos casos serão julgados depois em sessão presencial. Vale destacar que, embora todo o processo seja importante e mereça a atenção da Justiça, o papel do STJ é definir entendimentos que ultrapassem os interesses individuais das partes, como prevê o filtro da relevância.
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3: Uma boa noite.
2: E até amanhã.
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12: Eu sou Humberto Pinheiro e estes são os destaques de hoje do Jornal do Senado, que começa agora. Proposta cria o LGBTicídio e prevê pena de até 40 anos de prisão. Acesso de idosos a tecnologias para melhorar saúde mental aguarda votação na CDH. Consultor legislativo analisa causas de abstenção maior na votação para senador. Boa noite. Uma proposta recém-apresentada no Senado tipifica homicídios motivados por discriminação contra pessoas LGBTQIAPN+. O texto torna LGBTicídio crime hediondo e agrava penas para outras formas de violência. Repórter Pedro Pincer.
13: Um novo projeto no Senado cria o crime autônomo de LGBTicídio. A proposta define o delito como homicídio motivado por discriminação relacionada à orientação sexual, à identidade ou expressão de gênero, ou às características sexuais da vítima, reais ou presumidas, e prevê pena de reclusão de 20 a 40 anos. O projeto também propõe incluir o LGBTicídio no rol de crimes hediondos e alterar o Código Penal, a Lei das Contravenções Penais e a Lei Antirracismo. O senador Paulo Paim, do PT do Rio Grande do Sul, destacou os dados da violência contra essa população no Brasil.
14: Essa escalada de violência, agressão, morte, assassinatos, representa uma violação sistemática dos direitos fundamentais. A vida tem que estar sempre em primeiro lugar. A vida, a dignidade, a liberdade, a segurança. Garantir que o Estado deve assegurar a todos. E a evidência é que não estamos diante de ocorrências isoladas.
13: Dados do 20º Anuário Brasileiro de Segurança Pública referentes a 2025 registram 3.481 ocorrências de racismo por homofobia ou transfobia, alta de 35,6% em relação ao ano anterior.
12: A Comissão de Direitos Humanos pode votar projeto que garante o acesso a tecnologias para preservar a saúde mental e intelectual da pessoa idosa. Repórter Patrícia Oliveira.
15: A proposta leva em conta o acelerado envelhecimento da população e o aumento da doença de Alzheimer e de transtornos como a depressão. Além de auxiliar a saúde mental, o projeto também prevê a capacitação no uso dessas tecnologias para a estimulação intelectual por meio de aplicativos e ferramentas digitais que exercitam funções mentais. Com a inclusão digital, os idosos vão poder ainda ampliar o acesso aos serviços de saúde por teleatendimento e monitoramento remoto, além de reduzir o isolamento social, como destacou a senadora doutora Eudócia do PSDB de Alagoas.
16: Ao estimular autonomia, participação social e aprendizado contínuo, elementos essenciais para o envelhecimento ativo e saudável.
15: De acordo com o IBGE, o Brasil tem cerca de 9 milhões e 700 mil pessoas com 70 anos ou mais.
12: A Comissão de Assuntos Econômicos pode votar uma proposta que destina a renda de um concurso de loteria por ano ao Fundo Nacional para Calamidades Públicas. O texto também determina que os recursos reforcem a preparação de estados e municípios para enfrentar desastres naturais e eventos climáticos extremos. Repórter Marcela Cunha.
17: O projeto do senador Fernando Dueire, do PSD de Pernambuco, prevê que a renda líquida de um concurso anual de loterias seja destinada ao Fundo Nacional para Calamidades Públicas, Proteção e Defesa Civil, o FUNCAP. O valor corresponde ao que restar da arrecadação depois do pagamento dos prêmios, do imposto de renda sobre as premiações e dos custos de manutenção da loteria. Dueire afirma que o reforço no fundo pode ajudar estados e municípios a se prepararem para eventos extremos.
18: Os recursos permitirão que estados e municípios se preparem melhor para os desastres naturais, investindo em infraestrutura resiliente e em sistemas de alerta.
17: Na Comissão de Assuntos Econômicos, o relator, senador Hamilton Mourão, do Republicanos do Rio Grande do Sul, recomenda a aprovação do projeto com as mudanças feitas pela Comissão de Infraestrutura, entre elas, a que garante que a nova destinação não reduz os valores dos fundos que já recebem recursos dessas loterias.
12: Está na Comissão de Educação uma proposta que inclui nos projetos pedagógicos das escolas o atendimento adaptado para alunos com deficiência ou com necessidades específicas. De acordo com o texto, as escolas também deverão prever a institucionalização do atendimento educacional especializado, que é o conjunto de estratégias para eliminar barreiras que dificultam a aprendizagem. O objetivo da iniciativa é permitir que o ensino seja adaptado às características e necessidades dos estudantes, favorecendo a participação e o aprendizado em igualdade de condições. A medida já recebeu aval da Comissão de Direitos Humanos, onde teve parecer favorável do senador Flávio Arnes, do PSB do Paraná. Na ocasião, o relatório foi lido pela senadora Damaris Alves, do Republicanos do Distrito Federal. Ela destacou que os projetos pedagógicos das instituições de ensino devem incluir as flexibilizações necessárias, levando em consideração as particularidades dos estudantes.
19: Que o projeto pedagógico da escola deverá contemplar a flexibilização dos currículos, das metodologias, dos recursos educativos e dos processos avaliativos diferenciados.
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12: A taxa de votos brancos, nulos e abstenções nas eleições para o Senado costuma ser significativamente maior do que na disputa pela Câmara dos Deputados. Nas eleições de 2022, por exemplo, a soma de brancos e nulos para o Senado atingiu 18,7%, quase o dobro da registrada para os deputados federais. As informações com o repórter Douglas Castilho.
23: Enquanto a Câmara é eleita pelo sistema proporcional, com muitos candidatos em disputa e números de registro parecidos, o Senado adota o sistema majoritário, com menos candidatos, números muito diferentes e, por isso, uma digitação errada pode levar ao voto nulo mais facilmente. O consultor legislativo do Senado, João Trindade, ainda chamou a atenção para outro ponto: a falta de compreensão sobre a forma específica de renovação do Senado.
24: A gente tem um problema até de educação política mesmo do cidadão. Muita gente nem entende essa alternância de que numa eleição a gente elege um senador, na eleição seguinte elege dois senadores. Tem muita gente que descobre que tem um segundo voto para o Senado lá na hora.
23: A melhor dica é levar a cola com os números dos candidatos anotados e na ordem em que aparecerão na urna: deputado federal, deputado estadual ou distrital, senador 1, senador 2, governador e presidente.
12: Hoje, 29 de setembro, é o Dia Mundial do Coração. A data incentiva a prevenção de doenças cardiovasculares. O Senado tem projetos de lei que tentam reduzir o índice dessas doenças. A reportagem é de Márcio Maturana.
25: Uma em cada três pessoas morre de doença cardíaca. Por isso, 29 de setembro é o Dia Mundial do Coração. O Senado analisa projetos de lei que podem contribuir para diminuir essas estatísticas. Na Comissão de Assuntos Sociais, está em discussão uma proposta que cria a Política Nacional de Prevenção e Controle das Doenças Cardiovasculares, no SUS. O texto é relatado pelo senador Dr. Irã, do PP de Roraima, que defende rapidez na aprovação.
26: É do interesse da sociedade, é do interesse do povo brasileiro, principalmente o povo que utiliza o nosso Sistema Único de Saúde, que é o nosso maior patrimônio em termos de saúde no país e o maior do mundo.
25: A comissão analisa também outro projeto que busca a proteção de grupos vulneráveis, como idosos, e pode reduzir o risco de eventos cardiovasculares agudos associados a infecções.
12: Música. Com trabalhos técnicos de Eliseu Caires, o Jornal do Senado fica por aqui. Acompanhe agora as notícias da Câmara dos Deputados. Boa noite e até amanhã.
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0: Câmara inclui abandono afetivo como regra para definir pensão alimentícia.
4: Frente da Saúde Mental lança guia para a regulamentação do ECA digital.
0: Relatório identifica 500 bilhões de reais em prejuízo anual com a pirataria.
4: Boa noite. Relatório apresentado na Câmara apontou o prejuízo de 500 bilhões de reais por ano com a pirataria. O texto também sugere a criação de uma agência antimáfia, como informa o repórter José Carlos Oliveira.
5: A Comissão Externa sobre Atos de Pirataria e Agenda Brasil Legal aprovou o relatório parcial do deputado Júlio Lopes, do PP do Rio de Janeiro. O texto consolida denúncias apuradas nas audiências públicas e sugere propostas legislativas de combate mais efetivo à pirataria, contrabando, descaminho, sonegação fiscal e contrafação, ou seja, imitação ou cópia não autorizada. Segundo o relator, essas práticas provocam prejuízo anual de cerca de 500 bilhões de reais, considerando as perdas dos setores econômicos e a evasão tributária.
6: O que se consolidou no país nos últimos anos é uma economia subterrânea bilionária, altamente sofisticada, intrinsecamente articulada, com engrenagens do crime organizado transnacional, das facções armadas e das milícias territoriais.
5: O deputado identificou um processo de canibalização do mercado formal no Brasil por meio do controle territorial exercido por criminosos sobre a distribuição compulsória de botijões de gás e de serviços clandestinos de telecomunicações, a adulteração e o furto de combustíveis, o contrabando de cigarros e defensivos agrícolas, o desvio de energia elétrica, a invasão de plataformas de comércio eletrônico por produtos copiados e medicamentos falsificados. Para reverter esse quadro, Júlio Lopes defendeu transformação estrutural na capacidade de fiscalização do Estado, com investimento maciço em inteligência artificial, rastreabilidade de produtos, modernização do marco aduaneiro e urgente responsabilização dos intermediários digitais e marketplaces. O relatório é acompanhado de 3 proposições legislativas da Comissão Externa. Uma delas altera a Constituição para criar a Autoridade Nacional de Enfrentamento às Organizações Criminosas. Lopes a chamou de agência antimáfia.
6: Essa ação da ação antimáfia visa identificar exatamente aqueles que estruturam dentro do setor organizado o fornecimento e a sobrevivência de verdadeiras máfias em setores importantes como o do gás no Brasil.
5: Um projeto de lei cria o SINEOC, Sistema Nacional de Enfrentamento às Organizações Criminosas, com foco na articulação de vários órgãos públicos. O deputado garantiu que o sistema proposto não se choca com os já existentes, como o Sistema Único de Segurança Pública e a Estratégia Nacional de Combate à Corrupção e à Lavagem de Dinheiro.
6: O SINEOC não pretende substituir a mecanismos já consolidados. Seu propósito é diverso. É qualificar a articulação estratégica voltada especificamente à asfixia patrimonial, financeira e logística das organizações criminosas. A investigação de sua infiltração em mercados regulados, a cooperação internacional em caso de projeção transnacional.
5: O terceiro projeto da comissão reforça o combate à pirataria no comércio eletrônico e a pena em caso de violação de direitos de propriedade intelectual.
6: Queremos que haja imediato perdimento das mercadorias a fim de dar celeridade a esse procedimento.
5: Júlio Lopes explicou ter optado pelo relatório parcial porque outras sugestões vão depender da configuração do governo eleito em outubro. Após a aprovação do relatório, foi lançado um movimento

0: que limita o valor do IPVA a 1% do preço de mercado do veículo. O texto também muda a base da forma de cálculo do imposto, que passa a considerar o peso de fábrica do automóvel.
1: A PEC, apoiada por Covatti Filho, ainda prevê a possibilidade de os estados concederem descontos no IPVA para veículos menos poluentes. A mudança busca tornar a cobrança mais previsível com base nas características físicas dos automóveis, em vez de considerar apenas o valor de mercado.
0: Projeto de Guilherme Uchoa, do PSD de Pernambuco, exige que veículos oficiais da administração pública passem por regularização antes de serem leiloados. A medida estabelece a checagem obrigatória do Renavan e da base de índice nacional antes da transferência.
1: De acordo com Guilherme Uchoa, os órgãos públicos devem responder por problemas ocultos que impeçam o licenciamento pelo comprador. Para o deputado, a exigência protege o cidadão contra fraudes e impede o leilão de veículos oficiais com irregularidades graves.
2: Agricultura.
0: Luciano Amaral, do PSD de Alagoas, apoia projeto que incentiva a plantação de hortas urbanas e a compra pública de alimentos produzidos perto dos locais de consumo. Relator na Comissão de Agricultura, ele aponta que a produção pode reduzir os custos de abastecimento.
1: Luciano Amaral afirma que a medida também pode ampliar a oferta de alimentos frescos, gerando renda em regiões que ainda dependem do transporte por longas distâncias. O parecer do congressista sugere a retirada do prazo de 180 dias para a regulamentação da futura lei.
0: Ricardo Salles, do Novo, de São Paulo, defende projeto que proíbe os conselhos profissionais de cobrarem anuidades de empresas cuja atividade principal não seja privativa de profissão regulamentada. Segundo o deputado, a medida beneficia agroindústrias, produtores rurais e construtoras que contratam técnicos habilitados.
1: A proposta também anula autuações, multas e processos administrativos em andamento que estejam em desacordo com as novas regras. Ricardo Salles argumenta que a cobrança atual gera custos duplicados e indevidos para o setor produtivo.
2: Educação.
0: Emanuel Pinheiro Neto, do PSD de Mato Grosso, apresentou projeto que inclui estudantes com dislexia entre os beneficiários da educação especial. A proposta altera a Lei de Diretrizes e Bases da Educação para assegurar o reconhecimento desses alunos em programas de ensino especializado.
1: Emanuel Pinheiro Neto explica que, embora a legislação já preveja acompanhamento, alunos com dislexia ainda não são reconhecidos como público da educação especial. Ele argumenta que a matéria busca corrigir essa diferença para que as escolas recebam recursos específicos.
2: Cultura.
0: Tetinha, do PL do Maranhão, é autora de projeto que reconhece o festejo de São Raimundo Nonato dos Mulundus, em Vargem Grande, como manifestação da cultura nacional. Realizada todos os anos em agosto, a celebração reúne romeiros em missas, novenas e procissões.
1: Tetinha argumenta que a festa preserva tradições transmitidas entre gerações, fortalecendo a identidade cultural do Maranhão. A deputada ressalta que a celebração também movimenta o turismo religioso e o comércio local.
2: Saúde.
0: A Frente Parlamentar para a Promoção da Saúde Mental lançou um guia para a regulamentação do ECA digital. A repórter Silvia Munhato traz mais detalhes sobre a iniciativa.
3: O Instituto de Estudos para Políticas de Saúde, o IEPS, o juntou, Iniciativa Brasileira de Saúde Mental de Crianças e Adolescentes, e a Frente Parlamentar Mista para a Promoção da Saúde Mental lançaram o guia A Gente Usa, A Gente Decide. O guia pretende apoiar a implementação do ECA digital a partir da experiência do usuário jovem. Foram ouvidos jovens de várias regiões do país que construíram 14 recomendações para a regulamentação da lei, como explicou o presidente da Frente Parlamentar, deputado Pedro Campos, do PSB de Pernambuco.
4: Por isso, o guia A Gente Usa, A Gente Decide é fundamental para que nós possamos falar com os tomadores de decisão, com aqueles que estão escrevendo os decretos, implementando a legislação na prática e colocar a perspectiva das juventudes nesse processo. E que a gente possa sempre garantir que o espaço digital seja um espaço de garantia de saúde mental, de promoção da saúde mental dos jovens e não um espaço de adoecimento.

0: dentro dessas populações.
1: Entre as recomendações do guia estão a segurança por idade e supervisão parental, o controle efetivo de tempo de uso, o uso de algoritmos orientados ao bem-estar e a proteção contra padrões irreais de aparência. O guia A Gente Usa, A Gente Decide pode ser encontrado na página ieps.org.br. Da Rádio Câmara de Brasília, Silvia Minhato.
2: Carlos Sampaio, do PSD de São Paulo, quer instituir o Marco Legal da Reprodução Humana Assistida. O projeto regulamenta procedimentos como a fertilização in vitro e a cessão temporária do útero, fixando a idade limite de 50 anos para gestantes e proibindo a comercialização de embriões.
3: Carlos Sampaio acredita que a falta de uma legislação específica sobre a medicina reprodutiva gera insegurança jurídica e sobrecarrega os tribunais. Ele acrescenta ainda que o texto autoriza a reprodução pós-morte mediante autorização expressa do falecido.
2: Alice Portugal, do PCdoB da Bahia, é autora de projeto que criminaliza a divulgação de notícias falsas sobre vacinas. Segundo a deputada, a medida busca combater a desinformação e proteger a população de doenças preveníveis por imunização.
4: Com tanta fake news sobre vacina, era necessário fazer um alerta à sociedade brasileira que não vacinar pode trazer de volta males que haviam sido exterminados do Brasil. Agora, por exemplo, estamos tendo vários casos de sarampo em São Paulo. E o sarampo havia sumido do nosso mapa de infecções, das chamadas doenças tropicais. Também poliomielite. Então não é possível você achar que vai ter novamente uma geração de pessoas sequeladas com deficiência por conta de um vírus terrível que pode matar e que com uma simples gota sublingual você consegue impedir que o ser humano desenvolva deficiências físicas.
3: O texto de Alice Portugal prevê detenção de 1 mês a 1 ano e multa para quem divulgar notícias falsas sobre vacinas previstas nos programas públicos de imunização. A proposta está em análise na Comissão de Constituição e Justiça da Câmara.
5: Segurança Pública.
2: Célio Studart, do PSD do Ceará, apresentou o projeto que proíbe a publicidade e a promoção de plataformas de conteúdo sexual e de acompanhantes em locais públicos. A restrição abrange vias públicas, transporte coletivo, praças, parques e eventos culturais e esportivos.
3: A proposta também proíbe que clubes, ligas e entidades esportivas tenham contratos de patrocínio com esse tipo de site. Na avaliação do deputado, a medida protege crianças e adolescentes da exposição precoce a conteúdos adultos em ambiente público.
2: Simone Marqueto, do PP de São Paulo, apresentou o projeto que obriga emissoras de televisão a divulgar gratuitamente informações sobre pessoas desaparecidas. Pela proposta, familiares ou representantes legais poderão solicitar a veiculação, que deverá começar em até 48 horas após a entrega do boletim de ocorrência.
3: Simone Marqueto considera que a televisão pode ampliar o alcance das buscas. O projeto também prevê a divulgação da foto do local do desaparecimento e de canais oficiais para contato em horários de ampla audiência.
2: Projeto de Antônia Lúcia, do MDB do Acre, autoriza o uso de mecanismos de choque elétrico não letal em tornozeleiras eletrônicas usadas por agressores enquadrados na Lei Maria da Penha. A deputada explica que o dispositivo seria acionado caso o agressor descumprisse a medida protetiva.
3: Pela proposta, o choque seria aplicado de forma gradual, podendo chegar à incapacitação física temporária em caso de insistência. Para Antônia Lúcia, a medida reduz a vulnerabilidade da vítima e pode evitar feminicídios.
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5: Justiça.
2: A Câmara aprovou uma proposta que coloca o abandono afetivo como regra para definir pensão alimentícia. A repórter Kate Nayane tem os detalhes.
7: A Câmara dos Deputados aprovou o projeto de lei que estabelece o abandono afetivo entre os critérios para definir o valor da pensão alimentícia de filhos com até 18 anos. A proposta altera o Código Civil para definir que o valor da pensão deve considerar a sobrecarga física e mental de quem tem a guarda da criança ou adolescente, caso seja comprovado o abandono afetivo por parte do pai ou da mãe. A relatória do projeto, deputada Laura Carneiro, do PSD do Rio de Janeiro, explica os diversos danos causados pelo abandono. No adulto responsável pela guarda do menor, pode gerar sobrecarga física e mental, capaz de afetar, inclusive, a capacidade de prover as necessidades da criança ou do adolescente. Já nos filhos, o abandono afetivo pode causar problemas de autoestima, ansiedade, depressão e dificuldades para estabelecer relacionamentos saudáveis. O texto aprovado mantém os critérios já existentes entre a necessidade de quem recebe e a possibilidade de quem paga. Ou seja, tanto as necessidades do filho quanto as possibilidades financeiras do genitor que paga a pensão devem ser consideradas. A proposta que estabelece o abandono afetivo entre os critérios para definir o valor da pensão alimentícia segue para análise no Senado. Da Rádio Câmara de Brasília, Kate Nayane.
3: Lúcio Moschini, do PL de Rondônia, propõe a reunião obrigatória de processos que discutam uso ou capião, posse ou propriedade referentes a um mesmo imóvel. A proposta determina que esses feitos sejam julgados conjuntamente, exceto para ações que já tenham sentença.
2: Lúcio Moschini frisa que a medida evita decisões judiciais conflitantes e garante segurança jurídica em disputas imobiliárias. Nos casos em que a junção não for possível por questões de competência, o texto estabelece que as ações correlatas fiquem suspensas até o julgamento da questão principal.
3: Luciano Amaral, do PSD de Alagoas, pede esclarecimentos ao Ministério da Justiça sobre interlocuções entre a empresa de investimento esportivo SME e membros do Conselho Administrativo de Defesa Econômica. Ele quer investigar se houve tentativa de reverter uma punição antitruste.
2: Luciano Amaral afirma que o presidente da empresa enviou e-mails a clubes de futebol sugerindo proximidade com o CAD. O parlamentar ressalta que a apuração é indispensável para preservar a transparência e resguardar a imagem de imparcialidade do órgão regulador.
3: Daniel Agrobon, do PSD de Goiás, é autor de projeto que permite aos cidadãos bloquear preventivamente seu CPF contra a contratação de empréstimos ou abertura de contas. A proposta garante ao consumidor o direito de ativar e desativar o bloqueio, seja por modalidade, limite de valor ou período determinado.
2: Daniel Agrobon argumenta que a medida dá mais autonomia ao cidadão para se proteger das fraudes digitais. Ele acrescenta que caso os bancos descumpram a restrição imposta pelo titular do CPF e efetuem uma operação indevida, devem devolver em dobro o valor do prejuízo causado.
5: Política.
3: Eli Borges, do Republicanos, do Tocantins, elogia a atuação da Frente Parlamentar Evangélica na Câmara. O deputado comenta que o grupo atuou em pautas relacionadas à liberdade religiosa, à educação e à defesa da família.
8: Nós retiramos em todos os momentos a doutrinação ideológica nas escolas. Nós conseguimos garantir, nos termos da lei, ampliar esta segurança para que a liberdade religiosa não fosse confrontada por alguma decisão judicial. Nós conseguimos evoluir nas questões orçamentárias do governo, que vinham com recursos, por exemplo, para uma criança mudar de sexo aos 8 anos de idade, e garantido isso pelo recurso do SUS.
2: Eli Borges cita ainda a ampliação da imunidade tributária para igrejas e a atuação da frente contra propostas relacionadas ao aborto e a mudanças nas regras sobre a autoridade dos pais na educação dos filhos. Ele acredita que essas ações fortaleceram os valores defendidos pela bancada evangélica.
3: Termina agora o jornal Câmara dos Deputados, produzido pela Rádio Câmara, com trabalhos técnicos de Wellington Teles e apresentação de Luciana Vieira e Val Monteiro. Boa noite.
2: A Voz do Brasil volta amanhã. Uma boa noite para você.
5: Você.
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0: Comunicado. O juiz eleitoral Dr. Daniel de Lima Vasconcelos, no uso de suas atribuições legais, comunica aos eleitores da segunda zona de Aracaju que, por motivo de fechamento de escolas, obras, reformas, houve mudança de endereço de todas as sessões dos seguintes locais de votação: Auditório Antônio Vieira, Escola Cecília Meireles, CED Antiga Unite A, Rua Lagarto, CED Antiga Unite B, Rua Simão Dias, Unite Unidade Centro, Rua Simão Dias, CED Antigo Colégio Brasília. Assim, o juiz eleitoral recomenda aos eleitores dos citados locais de votação que consultem com antecedência no site do TRE/SE, clicando em Serviços Eleitorais Local de Votação, ou no aplicativo e-Título, onde funcionará sua respectiva sessão para as eleições gerais 2026. O juiz eleitoral da segunda zona de Sergipe comunica ainda que as sessões 251, 252 e 253 do Auditório Antônio Vieira foram transferidas definitivamente para MF Presidente Vargas, situada na Rua Neópolis, sem número, bairro Siqueira Campos. As sessões 246, 247, 248, 249 e 250 da Escola Cecília Meireles foram transferidas definitivamente para o Instituto Dom Fernando Gomes, situado na Praça Dom José Tomás, sem número, bairro Siqueira Campos. As sessões 9, 10, 11, 12, 13, 14 e 1036 da CED Antiga Unite A, Rua Lagarto, foram transferidas para o MFT Professor José Antônio Costa Melo, situado na Rua Riachão, sem número, bairro Getúlio Vargas. As sessões número 1, 3, 5, 7, 286 da Unite Unidade Centro, Rua Simão Dias, e as sessões 15, 16, 17 e 18 da CED Antiga Unite B, Rua Simão Dias, foram transferidas definitivamente para o MFT Professor José Antônio Costa Melo, situado na Rua Riachão, sem número, bairro Getúlio Vargas. As sessões 378, 379, 380, 381 e 382 do CED Antigo Colégio Brasília foram transferidas definitivamente para a Escola Estadual Ateneu Sergipense, situada na Praça Graco Cardoso, sem número, bairro São José. Daniel de Lima Vasconcelos, juiz eleitoral da segunda zona de Aracaju, Sergipe.
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5: Comunicado. O juiz eleitoral Dr. Antônio Henrique de Almeida Santos, no uso de suas atribuições legais, comunica aos eleitores da primeira zona de Aracaju que, por motivo de obras, reformas, houve mudança de endereço de todas as seções dos seguintes locais de votação. Antigo Centro de Saúde Ninota Garcia, CRAS Carlos Fernandes de Melo, Escola Municipal João Teles Menezes, Escola Municipal Olga Benário, Escola Estadual Clodoaldo de Alencar. Assim, o juiz eleitoral recomenda aos eleitores dos citados locais de votação que consultem com antecedência no site do TRE/SE, clicando em Serviços Eleitorais Locais de Votação, ou no aplicativo E-Título Atualizado, onde funcionará sua respectiva sessão para as eleições gerais 2026. O juiz eleitoral da primeira zona de Sergipe comunica ainda que as sessões 151, 152, 153, 154 da Escola Estadual 17 de Março foram transferidas definitivamente para a Escola Municipal Dom José Vicente Távora, situada na Rua Manuel Preto, 26, bairro Industrial, Aracaju, Sergipe. Antônio Henrique de Almeida Santos, juiz eleitoral da primeira zona de Aracaju, Sergipe.

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1: 4:22.
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Olá, bom dia para você que sintoniza a Nova Brasil nesta quarta-feira, 30 de setembro. A gente abre essa hora com Legião Urbana 29. Bom dia para você.

Nova Brasil e o Pedro Mariano, o bêbado e a equilibrista. A gente ouviu também Caetano Veloso, Mimar Você. São 5:19, bom dia.

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15: Olá, muito bom dia! Começa agora o Nova Manhã, aqui na Nova Brasil FM, a mais que moderna brasileira. Por aqui você já sabe, música de qualidade, informação na medida certa e um dia com muito mais leveza. Agora são 6h04, eu estou de volta, eu sou Jéssica Cruz.
16: E eu sou Laerte Novaes. Bom dia, Jéssica.
15: Bom dia!
16: Bem-vinda de volta ao Nova Manhã. Tava com saudade do Nova Manhã?
15: Eu tava com saudade. Rotina que já está impregnada.
16: Isso, nós estávamos com saudade de você.
15: Que bom.
16: Você fez falta, Jéssica.
15: Obrigada.
16: Muito bom dia a você também que nos acompanha aqui no Nova Manhã. Estaremos com você a partir de agora. Claro, te fazendo companhia hoje, quarta-feira, meio de semana. Hoje é 30 de setembro. Hoje é o último dia do mês de setembro.
15: Eita, setembro, já foi embora, hein? Tá
16: foi
15: indo,
16: rápido,
15: né?
16: Você achou rápido o mês de setembro?
15: Eu achei que voou mesmo.
16: Eu achei muito rápido. Hoje a gente celebra o dia da secretária. A data foi criada para homenagear o profissional secretariado, realçando a importância do seu trabalho para o bom funcionamento das empresas.
15: Tem aquela música, né? Secretária que trabalha o dia inteiro comigo. É isso.
16: Você foi longe agora.
15: Fui bem longe. Parabéns a todas as secretárias. Hoje também nós comemoramos o Dia Nacional do Jornaleiro. Essa profissão ainda existe, gente. A data homenageia os profissionais responsáveis por fazer a informação impressa e o entretenimento também chegarem diariamente às mãos dos leitores, né? Mas a gente sabe que com o avanço da internet e das notícias digitais, o perfil das tradicionais bancas de jornal, né, de jornais, mudou consideravelmente. E aí, para manter os negócios ativos, alguns jornaleiros se adaptaram e transformaram as bancas em pequenos centros de convivência e também de cultura.
16: Isso, e viva os jornaleiros!
15: Viva! 6h06.
16: E a previsão do tempo para essa quarta-feira, hein? Pois é, a previsão do tempo para essa quarta-feira deverá ser marcada por condições de tempo predominantemente firme, sol e forte calor na maior parte do estado de Sergipe. A atuação de uma massa de ar seco inibe a formação de nuvens carregadas no interior, enquanto a umidade vinda do oceano pode trazer variações nebulosas pontuais à faixa litorânea.
15: E aqui na capital e demais cidades litorâneas, o dia começa com céu limpo, parcialmente nublado, o sol predomina, tá? Apesar de estar nublado aqui na Zona Norte, né? Com cara de chuva, ainda tá alerta, porque eu não olhei pra trás agora.
16: Isso, tem uma nuvem gigante.
15: Tem uma nuvem gigante. Vai chuviscar, pelo menos, tá? Mas, à tarde, o sol toma conta totalmente.
16: É, nas cidades do Agreste, como Itabaiana, o cenário é de instabilidade térmica. De instabilidade térmica, né? O tempo segue aberto e sem previsão de chuvas significativas.
15: No Alto Sertão, os índices mais intensos de calor em Sergipe devem chegar por lá sim, tá? A massa de ar seco mantém o céu completamente aberto e impede qualquer chance de chuva. 6h07.
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16: E no Nova Manhã de hoje, você vai saber.
15: Idosa de 88 anos, ferida em explosão por vazamento de gás, morre em Aracaju.
16: Agências da Caixa em Sergipe retomam o atendimento nesta quarta-feira após TST determinar fim da greve.
15: Quinto Lira do ano identifica um município sergipano com alta infestação do Aedes aegypti.
16: Érico Menezes desiste de disputa pelo cargo de candidato a vice-governador pelo PL em Sergipe.
15: É, não tá fácil, hein? E por falar em eleições, a gente recebe no programa de hoje o candidato a deputado federal, Marcos Franco.
16: Pois é, vamos aproveitar a nossa quarta-feira, é meio de semana. Jéssica, mais uma vez, bem-vinda de volta.
15: Obrigada.
16: É bom recebê-la de volta aqui no nosso Nova Manhã, tá?
15: Um recado importante para os nossos ouvintes.
16: Sim, sim.
15: O nosso WhatsApp tá aí, é todo vapor.
16: Não
15: Mande
16: para.
15: Mande seu alô, tá? 799-811-1665.
16: Mande seu beijo, mande seu abraço, sua sugestão de pauta, sua sugestão de música também no nosso programa. É muito importante.
15: Isso mesmo.
16: Vamos aproveitar a nossa quarta-feira?
15: Bora lá, porque o Nova Manhã
16: começou.

0: Nova Brasil FM, Shima Roots, Verso Simples. Antes ouvimos A Cor do Som com Menino Deus. Agora 6 horas e 15 minutos. Bom dia.
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3: Notícia triste, né, pessoal? Morreu a idosa de 88 anos, a Maria do Carmo Oliveira, que ficou ferida durante uma explosão provocada por vazamento de gás em um condomínio na zona sul de Aracaju.
0: Isso mesmo, lamentável. De acordo com o órgão, a idosa estava internada na unidade de tratamento de queimados, a UTQ, do Hospital de Urgências de Sergipe desde o dia 9 deste mês. Ela apresentava 50% da área do corpo queimada e estava recebendo cuidados intensivos durante a assistência hospitalar, acompanhada por equipe multidisciplinar e médica em diversas especialidades, mas não resistiu às complicações.
3: O acidente ocorreu durante a reforma de um apartamento, no momento em que a tubulação de gás foi perfurada, né, nessa obra. O pedreiro que executava a obra, o Edilson da Silva Uruga, de 41 anos, e a idosa sofreram queimaduras e foram socorridos, né, e levados para o UZI. O trabalhador morreu no dia 15 deste mês.
0: Durante o atendimento da ocorrência no prédio, uma gestante passou mal e também recebeu auxílio médico. Vai aqui as nossas condolências, né? 6h15.
3: Érico Menezes anunciou em suas redes sociais que desistiu de disputar o cargo de vice-governador nas eleições de 2026. Ele fazia parte da chapa com o candidato a governo, né, do partido do PL, o Ricardo Marques. E segundo o Érico, a decisão foi motivada por questões pessoais e familiares.
0: Pois é, o nome de Érico havia sido anunciado no dia 19 de agosto para substituir a pastora Salete, que desistiu do pleito e declarou apoio a Valmir de Francisquinho.
3: Não tá fácil, hein? José Érico de Almeida Melo tem 37 anos e exerceu mandato de vereador no município de Lagarto. Apesar da desistência informada pelo político, o nome de Érico ainda consta no sistema Divulgacandi.
0: Isso mesmo. Em nota, o candidato ao governo de Sergipe, Ricardo Marques, afirmou que sua candidatura está mantida, mesmo após a desistência do vice na chapa, o Érico Menezes. Ricardo também agradeceu pelo período em que Érico esteve ao seu lado na disputa. 6h16 agora.
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3: Às vezes, a vida nos obriga a mudar de caminho, né? Não porque erramos, mas porque o lugar onde estávamos já não tinha mais nada para nos oferecer ou nos ensinar. 6h18, você ouve Engenheiros do Havaí, para ser sincero.

0: Nova Brasil FM, mais que moderna brasileira, você ouviu pedacinhos na voz de Guilherme Arantes. Antes, pra ser sincero, Engenheiros do Havaí. Agora 6 horas e 24 minutos.
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3: Bora continuar falando sobre eleições? Olha, eleitores não podem mais ser detidos ou presos em todo o país até 48 horas depois do primeiro turno das eleições, que acontece no próximo domingo, dia 4.
0: Pois é, isso mesmo. Segundo o Código Eleitoral, a imunidade é concedida para evitar que o cidadão seja impedido de exercer o seu direito ao voto. Entretanto, existem 3 exceções para a regra.
3: Atenção, o eleitor poderá ser preso em caso de flagrante, independentemente do crime cometido, tá? Além disso, a prisão será permitida se o eleitor for condenado judicialmente por um crime grave que não aceita fiança.
0: A última exceção prevista é o desrespeito ao salvo-conduto, que ocorre quando alguém contraria a ordem da Justiça Eleitoral, que garante que o cidadão não sofra violência moral ou física na sua liberdade de votar.
3: A regra é uma utilização do primeiro Código Eleitoral do país, de 1932, que tinha a intenção de evitar a intimidação dos eleitores, né, por coronéis, uma prática que era bem comum da época.
0: Pois é, os candidatos que disputam as eleições deste ano já estavam imunes desde 19 de setembro. Apesar disso, a medida termina no mesmo dia que é em 6 de outubro. 6h26.
3: A frota do transporte intermunicipal de Sergipe terá um reforço de 42 veículos durante o fim de semana das eleições. A medida começa às 2 da tarde da sexta-feira e segue até às 2 da tarde da segunda-feira, dia 5, com o objetivo de ampliar as opções de deslocamento entre Aracaju e os municípios do interior.
0: Do total, 22 veículos terão saídas e chegadas em Aracaju, enquanto outros 20 serão utilizados em linhas que fazem a ligação entre municípios do interior. Com o reforço, 580 veículos estarão em circulação, atendendo mais de 100 linhas intermunicipais.
3: Os passageiros que forem viajar podem comprar as passagens nos guichês dos terminais rodoviários Luiz Garcia, conhecido como a Rodoviária Velha, né? E no centro de Aracaju fica a Rodoviária Velha. Já a Rodoviária José Hollenberg Leite fica na Rodoviária Nova, lá na Avenida Tancredo Neves, zona oeste da capital.
0: Também é possível comprar os bilhetes pela internet, pelo site Minha Passagem. A opção está online também e disponível para embarques com saída de Aracaju, desde que a compra seja feita com pelo menos 1 hora de antecedência. 6h27 agora.
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3: Olha, deixa eu te dizer uma coisa. Não espere que as pessoas entendam a sua jornada, principalmente se elas nunca tiveram que caminhar com seus sapatos. 6h29, tem Ina Arruda, Iluminados.

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0: Nova Brasil FM, você ouviu Enrosca com Mosca, agora 6h42.
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3: E olha, após o Tribunal Superior do Trabalho, TST, determinar o fim da greve nacional dos empregados da Caixa Econômica Federal, as agências de Sergipe devem retomar as atividades hoje, quarta-feira.
0: A greve começou no dia 10 de setembro e tinha como objetivo principal, né, o ponto de conflito, as mudanças propostas para a Saúde Caixa, um plano de assistência médica dos empregados. No entanto, após o julgamento do dissídio coletivo aberto, diante do impasse nas negociações entre o banco e os trabalhadores, a greve foi encerrada.
3: Isso mesmo, o TST definiu as condições que valerão para os empregados da Caixa no próximo período de negociação. A Corte determinou reajuste salarial com reposição integral da inflação medida pelo INPC, mais ganho real de 0,6%.
0: O mesmo percentual será aplicado aos benefícios da categoria, como auxílio refeição, auxílio alimentação, cesta alimentação, auxílio creche e auxílio babá. 6h43.
3: E olha, a Secretaria de Estado da Saúde divulgou o quinto levantamento rápido de índice de infestação do Aedes aegypti, Lira, de 2026.
0: O estudo identificou o município sergipano com alto índice de infestação, gente. Nossa Senhora da Glória, no sertão de Sergipe, que registrou aí um índice de 4,3, muito alto, né? Outros 43 municípios apresentaram médio risco, 30 registraram baixo risco e um não realizou o levantamento, o que é grave também.
3: A Secretaria da Saúde reforça a importância de manter o alerta, especialmente diante das condições climáticas previstas para o período do El Niño. O aumento das temperaturas e as mudanças no regime de chuvas podem favorecer as condições para a proliferação do mosquito. Por isso, as medidas de prevenção e combate ao Aedes aegypti devem continuar.
0: Bom, e para você que está aí se perguntando o que é o El Niño, que tanto a gente fala, é um fenômeno climático caracterizado pelo aquecimento global das águas, né, anormal das águas superficiais do Pacífico Equatorial. E ele é capaz de alterar os padrões de chuva e temperatura em diferentes regiões do mundo. Aqui em Sergipe, o fenômeno pode contribuir para a redução das chuvas, muita estiagem, escassez de água, prejuízos à agropecuária, o aumento também do risco de incêndios florestais e impactos na saúde. 6h45.
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3: E olha, amadurecer não significa se tornar uma pessoa fria e insensível. Significa aprender que nem tudo merece a nossa atenção. Que nem todo mundo merece a nossa energia e que o nosso silêncio costuma ser a resposta mais sábia para provocações baratas. Não é verdade? 6h46, os Paralamas do Sucesso.

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0: 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Olha, e pelo WhatsApp 55 tem participação de ouvinte.
3: Ô Dudu, tá cacá!

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0: mais que moderna brasileira, Seu Jorge, amiga da minha mulher. Antes ouvimos Paulo Miklos, O Sal da Terra, e Ney Mato Grosso, Sangue Latino. Agora 7:38.
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2: Ai, que saudade dos nossos ouvintes.
0: Você tava com saudade dos nossos ouvintes?
2: Claro, né? Óbvio. Lembrando que o nosso WhatsApp, para que você mande mensagem, demonstre também o seu carinho com Nova Manhã, é o 79981111665.
0: Exato. Quem tá com a gente já nos ouvindo, Jéssica, mandando mensagem, é a Angélica. A Angélica tá ouvindo a gente no Guajará.
2: Lá no Guajará, Nossa Senhora do Socorro. Bom dia, amados. Que Deus abençoe a todos. Obrigada, Angélica.
0: Muito obrigado.
2: Também lá no Guajará, olha só, o pessoal do Guajará todinho ouvindo aqui o Nova Manhã. É o Anderson Soares, é isso? Não, é, não, desculpa.
0: O Anderson
2: é
0: daqui do bairro.
2: É o José Wellington,
0: ah,
2: tá vendo?
0: Ah, José Wellington tá no Guajará também, tá ouvindo
2: a gente. Você apertou outro lugar ali. Ah. O José Wellington tá lá no Guajará ouvindo a gente. Bom dia, querido!
0: Bom dia, um abraço pra você. Quem tá nos ouvindo também, o Anderson, tá aqui no bairro Industrial, tá pertinho da gente. E sintonizado na 93.5, mandando mensagem aqui pra gente.
2: É, dia abençoado pra todos nós, Anderson.
0: Quem tá nos ouvindo também, o pessoal em Alagoas, Pernambuco, no Opa! Brasil e no mundo, através do nosso aplicativo, aliás, Nova Brasil FM.
2: Do aplicativo também do Sistema Atalaia, né?
0: Sim,
2: você
0: é só baixar
2: o aplicativo
0: lá no,
2: do Sistema Atalaia e você vai ver de cara a Nova Brasil, aqui de Aracaju 93.5.
0: É só clicar lá.
2: Sintoniza, fica com a gente.
0: Exatamente.
2: 7:41.
0: E agora vamos saber como é que fica o trânsito nesta quarta-feira, meio de semana, aqui na capital sergipana. Jéssica, no seu mapa, tô vendo que no meu mapa aqui tem algumas ruas já congestionadas nesse horário. É típico desse horário da manhã, né?
2: Total. 7:41 é congestionado mesmo. Avenida Augusto Franco aqui, ó, nos dois sentidos. A velocidade média é de 10 km por hora. Eu falo principalmente do trecho ali próximo da Gonçalo Hollenberg Leite.
0: Isso. Vamos aqui pertinho da gente para a Avenida João Ribeiro. Isso, na Avenida João Ribeiro. O sentido centro, nesse momento, está congestionado. 4 km por hora. Praticamente parado.
2: A Avenida Pedro Valadares também está congestionada para você que está no sentido aí, a Crisio Cruz. A velocidade média de 12 km por hora. Esse trânsito ele se intensifica no cruzamento com a Francisco Porto, que também segue congestionada no sentido Gonçalo, tá? A velocidade média na Francisco Porto é de 8 km por hora.
0: Avenida Confiança, aqui no bairro Industrial, nesse momento 9 km por hora. Aquele problema antigo, Jéssica, que é o cruzamento ali com a rua Muribeca, que tem um cruzamento ali, tem esse congestionamento sempre. Nesse momento, 9 km por hora.
2: Quem também está congestionado é a Avenida Tancredo Neves, né? Claro, para você que está no sentido Zona Oeste, saída de Aracaju, passou pelo dia, a velocidade média é de 12 km por hora.
0: Percebo aqui que na ponte Construtor João Alves, Jéssica, nesse momento o trânsito está tranquilo, está fluindo, mas chegando aqui já na capital, na avenida, essa avenida aqui, João Rodrigues, está em 6 km por hora. Você falou dessa avenida já, não?
2: Ainda não.
0: Isso, João Rodrigues, 6 km por hora, sentido centro.
2: Já sabe, né? Atenção redobrada, pelo amor de Deus, para evitar conflitos e para que a gente tenha paz no nosso trânsito.
0: E paciência, né?
2: É, paciência.
0: É importante.
2: Quanto mais a gente pede paciência, mais Deus mostra algumas situações. As situações para testar a nossa paciência. É isso. Vamos pedir sabedoria.
0: Vamos pedir sabedoria.
2: É melhor, eu acho. 7:43. 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
2: Agora 7:44, você ouve Zélia Duncan me revelar.

0: 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Zélia Duncan, Me Revelar. Agora 7 horas e 47 minutos.
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2: Vamos falar sobre as eleições 2026, né? Tá chegando o grande dia. Laerte, acabei de baixar aqui o e-título, que eu tinha lembrado que eu não tinha baixado, né? E aí, fiquei com medo de ficar congestionado. Então, já baixei logo hoje.
0: Isso foi bom você me lembrar, porque eu não baixei ainda, mas então eu vou baixar
2: baixo,
0: o e-título.
2: Pelo amor de Deus.
0: Porque o brasileiro tem aquele ditado, né? Deixa
2: deixando
0: tudo pra última hora.
2: Última hora.
0: Sabe e eu que estou que... incluso nessa
2: lista. Pois é, mas a gente tem que adiantar o passe, né? Se planejar, pra não ter aflição no dia da votação.
0: Isso, e falando em votação, eleições 2026, já temos convidado aqui no nosso estúdio, Jéssica, o Marcos Franco, ele que é deputado, candidato a deputado federal.
2: Muito bom dia, candidato, bem-vindo ao Nova Manhã.
3: Eu é que agradeço a todos os

0: ser bem simples e objetivo, né? Eu fui do PMDB antigo, MDB, né? Durante 30 anos, nunca me desfiliei do MDB, desde deputado estadual, com 2 mandatos, dos 22 aos 30. Peguei meu tio Albano Franco na reeleição e depois João Alves Filho. Depois, com o MDB, vamos dizer assim, no ditado popular, está exigindo que tenhamos um candidato pelo PMDB à federal. Por quê? Porque o que vale hoje para o partido é o deputado federal, é que vem o orçamento, mais até do que o senador. Então, todo mundo estava querendo fazer um deputado federal. Então, o nome que surgiu para a federal lá do MDB foi Marcos Franco, que foi convidado através do próprio senador Alessandro, que é o nosso presidente do partido, né? E também, como eu falei, da família. A família também já estava, vamos dizer assim, querendo muito, né, que a nossa família voltasse, né, para atuar mais na prática. A gente estava mais nos bastidores depois que a gente saiu, sempre atuava nos bastidores, mas não dentro mesmo, né, na prática, né. Meu tio Albano está mais adoentado, então quer dizer, não tem nenhum nome da família, que antigamente, como eu disse, a nossa família é política, né, todo mundo conhece política, os mais idosos, os mais novos também. Desde a época do meu avô, Augusto Franco, né? Pela posição, pela credibilidade que ele sempre teve, né? Meu tio Albano Franco também, que foi governador, senador, deputado federal, presidente da CNI, enfim, meu tio Walter Franco também, deputado estadual, né? Meu primo Augusto Neto, né? Tem meus primos também que foram prefeitos também, Zé Franco, né? Socorro, Aria Branca, tem Antônio Carlos Franco, sobrinho de Riachuelo, tem de Muribeca, enfim, então é uma família política. E 100%, como eu sempre digo, 100% da família está com a gente, está junto com a gente, porque era até estranho, né, ser candidato e nem a família apoiasse, não é muito bom, então eu não ia. Então, como eu disse, eu sou de grupo, porque senão eu ficaria como secretário de turismo do nosso governador Fábio Mitidieri, 3 anos como secretário de turismo, que nós, como ditado popular, bombamos, né? Só batendo recorde acima de recorde todo ano, e números não mentem, como o próprio governador fala, né? E isso também até deu, assim, vamos dizer assim, outra credibilidade a mais, né? Que quando bota o nosso nome em jogo, as pessoas ficam com aquele intuito que a gente vai fazer um bom trabalho. E aí eu faço questão mesmo, eu acho que cada um é um, eu gosto de fazer diferente dos outros, né? Então, além do governador investir muito no turismo, a gente corre atrás muito. Tanto é que a gente faz muitas parcerias, parceria política mesmo. Todos os deputados estaduais me ajudaram na Secretaria de Turismo, todos. Deputados federais todos me ajudaram, senadores todos me ajudaram. Parceria público-privada, parceria com o governo federal, o ministro do turismo também, FEComércio, Sebrae. Então, tudo isso é parceria. E quanto mais parceria a gente tem, mais a gente consegue mais ainda investimentos. Porque eu pensava que eu nunca fui executivo, fui legislativo, né? Foi a primeira vez. E eu tenho muito receio de botar meu CPF em jogo. Gosto das coisas também tudo certinho, né? Organizada. Né? E eu pensava que o mais fácil era arranjar dinheiro. Não. O dinheiro a gente conseguiu, mas temos a burocracia, assim, grande, mas correto, né? Porque a gente lida com o dinheiro público. E graças a Deus, tudo que a gente conseguiu, a gente não perdeu um real. Então, aí eu forçava também com o nosso pessoal que trabalhou muito, da nossa secretaria, que se empenhou, que vibrou e que vestia a camisa. E que eu quero agradecer a todas as pessoas, os funcionários, a nossa equipe da Secretaria de Turismo, que a gente fez um belíssimo trabalho.
1: Isso, e Marcos Franco, você citou aí o sobrenome Franco, que é um nome forte aqui no estado do Sergipe, não só empresarial, mas também na política. E isso torna a caminhada mais difícil ou mais fácil, principalmente na campanha eleitoral?
0: Olha, com certeza isso agrega, tudo agrega, né? Às vezes a política não é matemática exata, não, né? E é como meu filho fala, né? Que meu filho é Antônio Carlos Leite Franco, neto. Nasceu no mesmo dia de meu pai, 15 de maio. Então, ele disse, olha, pai, você tem a família, você foi deputado estadual 2 vezes o mais novo e, por consequência, até o mais votado. Secretário de Turismo, você ficou para a história, ele até fala, que é o melhor secretário de Turismo aqui do estado de Sergipe pelo trabalho que você fez e etc. Agora, os novos, que ainda não lhe conhecem, é verdade, né? O pessoal mais antigo, que eu fui um pouquinho mais, como eu disse, meia boca, né? Eu não quero nem falar a minha idade, né? Que eu peguei 8 governadores, 8 governadores.

0: dólares, né? Mas isso tudo é experiência. E agora, é como eu disse, cada eleição tem sua história. Agora é diferente daquela época. Por quê? Porque agora tem as redes sociais, que é muito forte, né? Hoje é muito importante as redes sociais. É muito importante também os jovens que fazem aquelas críticas construtivas. Isso é muito importante a gente debater com os jovens. O que é que os jovens estão pensando? O que é que eles estão querendo? Né? Então, isso tudo, no finalzinho de tudo, é o quê? É qualidade de vida, como o próprio governador fala. O nosso intuito do turismo, por que o turismo? O turismo envolve todas as secretarias. Todas. Mas eu gosto de frisar pelo menos umas três que são muito importantes. O primeiro, até que o governador sempre toca no assunto e fala, é a nossa segurança pública. É a melhor do Nordeste. Todo mundo fica satisfeito com a nossa segurança. Aqui não tem problema nenhum no estado de Sergipe. Aqui tem as festas grandes, nada de problema. Mal roubo de celular que se perde, depois volta e pega o celular. Então, segurança pública é fundamental. Porque sem segurança, turista não vinha. É. Parte de infraestrutura também. A gente tem pontes, 3 pontes, são quase praticamente 2 bilhões de pontes. Né? Tem a Aracaju Barco, que é 840, tem a Maria do Carmo, quase 300 milhões, e tem a de Penedo, que é 250 milhões. Só de ponte, de infraestrutura. Fora estradas e rodagens, como eu acabei de falar, entre estaduais e federais. Praticamente também mais 2 bilhões de estradas e rodagens. Você vê aí, né? Todo mundo aos olhos nus aí. E é como até às vezes as pessoas, quando me encontram nos restaurantes, aí me falam, secretário, né? Parabéns. Oxê, não é meu aniversário, não. Não, parabéns pelo que você fez no turismo aqui, gerando renda e emprego. Eu nunca faturei tanto como estou faturando. Então, para um empresário chegar nesse ponto, dizendo que está batendo recorde de faturamento. Então, isso é muito bom. Isso é melhor ainda. É melhor até do que eu falar. Até as próprias pessoas falando, os turistas falando. A gente tem aprovação, tanto do turista interno do Estado de Sergipe, como externo, de 90% de aprovação do nosso arraiado povo, do nosso São João. 2 meses de São João nunca teve no Estado de Sergipe. A gente tinha um orçamento na Secretaria de Turismo, quando eu cheguei logo, eu nunca esqueço, de 500 mil. Aí eu, eita fera, onde eu fui me meter? 500 mil aqui de orçamento. Mas é como o governador, quando me convidou aqui para ser secretário, e quando ele me convidou, até no primeiro momento eu não queria, não. Bota uma pessoa nossa aí, não, eu só quero o seu nome. Foi umas 3 vezes. E no final, ele me conquistou, né? Falei com os políticos também, adoraram também, porque eu ia ficar mais na linha de frente ainda, né? Como secretário de turismo, né? Para ajudar todo o estado de Sergipe. E também, ele foi também bem positivo, né? E cumpriu bem com os objetivos com o nosso governador, que ele sabe da importância do turismo. Tanto é que ele fala toda a entrevista do turismo, né? Que nosso setor, graças a Deus, é 99% de pauta positiva, diferente da educação, saúde, que são partes mais complexas, né? E ele disse, ó, secretário, o turismo vai ser prioridade número 1 do nosso governo. Pronto, aí foi nisso que eu confiei, e até hoje realmente ele investiu muito, né, no nosso estado, realmente priorizou muito o turismo, e que ele sabe que o turismo é fundamental, que o turismo envolve todos os setores, como eu disse mesmo, né? O turismo é a indústria sem chaminé, é geração de emprego e renda de imediato. Isso é muito importante. Você vê, ó, rapidamente, que se for a gente falar do turismo, como eu digo nas entrevistas, a gente vai passar 2 dias falando do turismo, né? Tanto da capital como do interior. Né? Você vê logo no nosso aeroporto, né? O que a gente cresceu, crescemos mais de 40%. Em 3 anos, mais de 40%. Isso é um número extraordinário. Né? No SIC, que é o antigo SIC, o AM Malls, que é o nosso centro de convenções, a gente tem eventos, só para vocês terem uma ideia. Você vê o que é planejamento, que a gente vem planejando de muito tempo. Esse ano e o próximo ano já está tudo lotado. A gente já está planejando já para 2028. Então você vê que é planejamento. E grandes eventos que tivemos aqui, como nunca tivemos. E eventos é, vamos dizer assim, onde não tem autoestação. Por exemplo, a gente teve um grande evento no ano passado, né, em agosto. Agosto, lotaram os hotéis, bares, restaurantes. Então, quer dizer, que era baixa estação, virou como se fosse alta estação. Então a gente tem evento agora durante o ano todo. O nosso Sergipe, que é o pai do forró, 2 meses de forró, como eu acabei de falar. Porque às vezes o pessoal fala, não, o governador gosta de festa, né? Tem até uma frasezinha que botaram que eu não gosto nem de falar. Eu disse, governador, Números não mentem e você mostra a realidade. Isso que é importante. O povo sabe da realidade. Então lá, além da festa, que é muito importante, que o povo aprova, como eu disse, 90%, né? Todo ano a gente aumentou o número de turista. Todos os anos o número de gente no Arraial do Povo. E todo mundo satisfeito. Todo mundo satisfeito. Então, quer dizer, é de segunda a segunda, porque de segunda tem lá na Rua São João, né? E no resto, lá no Arraial do Povo, que é o nosso sonho. Dia de terça mesmo, que é parte dos artistas locais. Lotou mais do que os finais de semana. Você vê como a gente fez esse calendário muito importante. Essa parte do calendário de eventos foi um negócio simples, objetivo e sem custo zero. Uhum. Né? A gente planejou. Né? Todo ano, logo no início do ano, a gente divulgava o calendário de eventos. Nós aumentamos também o calendário de eventos, 40% também. Né? Desde que a gente começou, todo ano subindo. Então, nosso calendário de eventos, por isso que eu estou dizendo, já está todo lotado, só para 2028. E já com projeções grandes, de eventos grandes que querem vir aqui. Porque todos esses eventos grandes que passaram aqui, todos falaram bem da nossa estrutura, da nossa qualidade de vida, da nossa segurança, da nossa gastronomia, que é riquíssima. Então, é como eu disse, a gente tem uma porta de entrada belíssima, que é Aracaju, a orla mais bonita do Brasil, né, com grande extensão da orla, segura, limpa, é como o nosso São João. Fecha bonita, social, porque os brinquedos, roda gigante, a patinação, tudo é alimentação. Arrecadamos mais de 5 toneladas em alimentos. Isso foi tudo doado para as associações. Então, você vê que é o social. Tem a parte dos catadores de latinha, que eles faturam, né? Porque catam a latinha, sim. Faturam. Quando não tem onde deixar seus filhos, deixam lá na festa, lá com o pessoal que cuida. Tem um social também. E no outro dia, a cidade já está limpinha. Então, quer dizer, tudo, organização social, qualidade de vida, meio ambiente. Então, isso é fundamental. Então, como eu disse, fora o resto, né, que eu tenho dito, né? A gente é vinculado, por exemplo, à agricultura aqui batendo recorde também, comércio, indústria, serviço. O comércio, a gente tem 20% da produção nacional de gás, com duas plataformas riquíssimas de óleo, né? Isso vai ser gerado daqui a 3 anos, de imposto, só de imposto, 1 bilhão de impostos, fora geração de emprego, renda aqui para o estado de Sergipe. E é como eu gosto de brincar, aqui daqui a 3 anos, nosso estado de Sergipe, que é pequeno, né, pequeno, a gente vai ser uma Suíça brasileira, né? Isso é dados concretos, né? Então, graças a Deus, vamos botar assim, botou o Sergipe num lugar extraordinário, com muitas belezas naturais de Norte a Sul. Tanto do bairro São Francisco, com o Rio São Francisco, com os passeios de catamarã, com as nossas religiões, riquíssimo, a gente é riquíssimo nas nossas religiões, né? No nosso sul, no nosso Candidé, né? Enfim. Então a gente tem turista, muito turista. Candidé, a gente tem a matéria-prima, Candidé. Vai ter investimentos lá extraordinários, só de empresa privada que entrou agora, mais de 200 milhões, fora o restante de emendas que a gente conseguiu com parlamentares, com infraestrutura de estradas de rodagem, a Rota do Leite. Então, são várias coisas aqui, isso é desenvolvimento, né, para o nosso estado, né? Passa na novela, até as novelas aqui em Canindé, lá na região sul do Saco também, né, que são belíssimas, a nossa praia belíssima. Então, a nossa gastronomia, como eu falei também da cultura, temos cidades históricas, como Laranjeiras, né, que é a nossa cidade natal lá, que meu pai foi prefeito lá de Laranjeiras, né, tem São Cristóvão também, né, a cidade histórica também de São Cristóvão também, a nossa gastronomia, como eu falei, tem as mangabeiras, tem os nossos biscoitinhos de São Cristóvão, tem a nossa queijada, tem amendoim, tem milho, tem a nossa castanha de caju lá na Itabaiana, no Agreste Sergipano. Só no Agreste Sergipano a gente foi muitas vezes também, que é fundamental também, lá na Itabaiana mesmo, né, que tem as castanhas, tem amendoim, né, a culinária é muito forte, a infraestrutura, a Selva mesmo foi lá, né, quando é lá tudo lota também, hotéis, os restaurantes, tudo cheio também, sempre tem que melhorar, sempre a gente tem que se aperfeiçoar, a gente quer sempre utilizar o mínimo de recurso público para gerar o máximo de geração de emprego e renda. Isso que a gente tem feito a cada ano que passa. Tanto é que o desemprego do estado de Sergipe era 12%. Está agora com menos de 6%. É recorde histórico de desemprego. Na parte informal, que era maior, que até o governador fala muito mais, hoje até menor. A gente já está mais na formalização dos empregos. Isso é que é muito importante. Todo mundo quer trabalho, quer dignidade, quer qualidade de vida, né? Ninguém quer ficar, vamos dizer, a respaldo do governo, não. Agora, tem algumas regiões que são pobres mesmo, né? Como a gente sempre fala, lá do bairro São Francisco, né? Que eu conheço muito lá o bairro São Francisco, são regiões, eu acho que é mais pobre do estado de Sergipe lá. Mas a gente tem desenvolvido muito, principalmente na parte social, com a nossa secretária Érica fazendo também um bom trabalho, tirando todas as casas de taipa, na parte de alimentação também, tem o Prato do Povo, tem sei mais. Então tem várias coisas que o governador fez e que é fundamental. Então é isso que eu tenho a dizer assim nessa parte aí do turismo, né? Que tudo a gente fez e quer fazer ainda muito mais. Porque, como eu disse, turismo envolve todos os setores, que é geração de emprego e renda, que é qualidade de vida.
1: Candidato, a gente está chegando ao fim do nosso programa, 8 horas, 5 minutinhos, passamos um pouco, mas eu queria perguntar ao senhor sobre o que o senhor pretende fazer lá na Câmara Federal, né? Hoje o parlamento ele ganhou uma representatividade ainda maior. A gente se preocupa muito com o executivo, né? Os nossos representantes, mas os nossos legisladores também têm um papel fundamental na nossa política. O que o senhor pretende fazer caso seja eleito deputado federal?
0: Sempre essa pergunta é muito, muito importante e interessante, justamente isso, para as pessoas saberem o que a gente vai fazer, né? Como eu também sou empresário, gosto do empreendedorismo, gosto da geração de emprego e renda, da qualidade de vida, e no turismo, como eu acabei de falar, envolve todos os setores e ajuda todo mundo. Nessa parte do federal, é até diferente de antigamente, né? Hoje o deputado federal está muito forte, com muitas emendas individuais, mais de 80 milhões, 85 por ano. Né? Antigamente, que eu fiz uma parceria até na época com o João Gilberto, né? Quando ele foi federal também, fiz algumas parcerias também com Augusto Franco Neto também, naquela época também que foi federal, não tinha esse dinheiro todo não para federal. Hoje é que mudou. Então, quer dizer, hoje o pessoal tem muito dinheiro, o deputado tem muito dinheiro, o senador tem muito dinheiro, né? E isso dá para ajudar muito o povo sergipano só com as emendas individuais, dependendo de ninguém, dependendo só do deputado, né? Fora as coletivas e fora, como eu disse, as parcerias que a gente tem com todos os políticos. Porque a gente elegendo um governador é muito importante, a gente elegendo senadores são muito importantes, deputado estadual e federal. Então, do nosso grupo, então cada um fazendo seu trabalho, aí é que multiplica mesmo o benefício para todo o estado de Sergipe, principalmente de região para região. Eu falo do individual porque, lógico, né, a gente tem umas regiões que a gente tem mais vínculo até do que outras, né, mas é como eu disse também, né, quando eu fui deputado estadual, eu nunca esqueço, né, a gente foi votado nos 75 municípios, e quando eu fui pro sertão agora, a gente passou por Telha, aí eu me lembrei Telha, sabe por quê? Porque Telha eu tive um voto, aí me lembraram lá de Telha um voto, para ser votado em todos os municípios, nos dois mandatos fui votado em todos os municípios, e a nosso intuito e a nossa intenção também como deputado federal é ser votado em todos os municípios que a gente conhece, todo o estado de Sergipe, a gente anda por todo o estado de Sergipe, a demanda mesmo, você vê agora na época da campanha mesmo, é incrível, né? Porque a demanda é muito grande, a gente tem que focar mesmo assim, principalmente nos grandes municípios agora, que a gente não tem mais tempo, está faltando praticamente 4 dias, a gente está contando os dias, os minutos, as horas, os segundos, né, de chegar à eleição. Cada dia que passa a gente fica com aquela ansiedadezinha. Que
2: aperta a ansiedade, aperta um pouquinho.
0: É natural,
2: reta,
0: né?
2: Final, né,
0: é. Mas uma coisa a gente fica tranquila, né, que a gente está fazendo um bom trabalho. Outra coisa que é tranquila também, que o pessoal quer muito a nossa presença, é isso aí. Até que é importante a presença, né? Hoje, com o celular, também facilita muito, né? Essa parte das redes sociais. O pessoal passa lá o vídeo, a gente faz de vídeo mesmo que eu não esteja presente, aí conversa com a gente no vídeo, né? Isso é muito importante também, que a gente fala também um pouquinho, para pelo menos ele ver olho no olho. Fisicamente, ainda melhor ainda. Só que eu disse, olha, se tivesse até uns 10 Marco Franco, aí tava bom que a gente dividia as regiões e facilitava essa gestão. Mas também todo mundo entende, né? Até os deputados federais também têm todos esses compromissos também, que é muita coisa, né? Muito local para ir, né? A responsabilidade, como eu sempre disse, é grande, não tenha dúvida, né? A gente também tem essa preocupação, porque a gente está indo, como eu disse, que eu não sou individualista, nem não, sou de grupo, mas eu vou para trabalhar. E uma coisa eu disse, eu não gosto de prometer nem cumprir, que eu tenho uma credibilidade, né? O pessoal também me conhece também, justamente que eu aprendi na política com meu pai, meu avô, minha família, de ter palavra. O sim, sim, não, não. Uma coisa eu prometo, porque depende de mim, é trabalho. Muito trabalho, muita dedicação, muita força de vontade. E todas essas demandas que a gente tem, que são demandas diversas, de todos os setores. Vocês vão ter lá um gabinete lá, de portas abertas para vocês. Se for bom para vocês, para geração de emprego e renda, qualidade de vida, a gente apoia tudo isso. Então, é isso que eu quero dizer a todos vocês, aos jovens também, principalmente, que conheçam Marcos Franco, que eu sempre digo, entre lá no nosso Instagram, marcosfranco.se, para ver o nosso conteúdo, se Marcos Franco presta, se não presta, que eu sou objetivo, viu? Só, olha, se não prestar, não vote não, viu? Mas, graças a Deus, eu nunca escutei um não, nunca, viu? Você vê que é importante também, né? Então, isso é fundamental, essa credibilidade, essa palavra que vale muito, vale muito. E os dias das eleições tá aí, né? Essa reta final é muito importante, mas muito importante mesmo, que às vezes tem muita gente ainda que não tem nem candidato, que a gente fica até meio, até preocupado, né? Uhum. Não, vamos atrás, vamos divulgar nas redes sociais. Deputado federal, então, nem se fala, qualquer coisa, fala, vai nas casas, você tem deputado, não. Então, ainda 70% ainda não tem candidato, não é possível. Então, vamos divulgar agora que essa reta final é importante. O voto de todos vocês são importantes para a democracia, é muito importante, né? E eu sempre digo, ó, vocês têm uma arma muito importante, que é o voto. Que se vocês votarem errado, vocês vão ter que aguentar 4 anos o seu candidato, correto? É, então, o povo é quem vota, né? A democracia. O povo é quem vota, o povo é que coloca, o povo é que tira o candidato. Então, muito importante isso aí. Eu também já quero aproveitar também para a gente finalizar. Eu quero agradecer todos vocês da imprensa, que vocês são muito importantes até para a divulgação do nosso estado de Sergipe, para o nosso setor, como eu falei, do turismo, que antigamente o pessoal pulava o nosso estado. Era da Bahia Alagoas, que era muito forte no turismo, né? Uhum. Hoje não, hoje não. A gente está muito forte no turismo. O pessoal, até quando a gente participa das feiras e eventos, elogia muito que os estandes tudo bem maiores, né? Como eu disse, eu tenho um orçamento de 500 mil, a gente tem estandes mais de 500 mil nas maiores feiras. Então, quer dizer, só ia dar para uma feira. Mas não, a gente conquistou investimento, conquistou orçamento. Hoje, graças a Deus, a Secretaria de Turismo tem muito mais dinheiro do que antigamente. Por quê? Porque foi com a gestão eficiente, com custo-benefício bom, e que o diga a secretária Sara, né? Que entrou dinheiro para o governo do estado, gerou renda, emprego e facilitou. Então, quero agradecer a todos vocês da imprensa, né? Porque divulgam o nosso estado de Sergipe, que é muito importante. Fazem as críticas construtivas, que é muito importante também, que ninguém sabe de tudo, né? É como eu disse, todos nós temos erros, defeitos, qualidades, né? Mas eu rezo todos os dias para a gente sempre melhorar, cada dia que passa, as nossas qualidades e diminuir os defeitos. A gente escuta muito, é como meu avô e meu pai sempre falam, a gente tem 2 ouvidos e 1 boca, para sempre a gente escutar até mais do que falar. Aí o pessoal até brinca, não, você agora como turista está até falando um pouco mais, é porque tem tanta coisa do turismo, né, que senão a gente não fala. Mas agradecer a toda a população sergipana, né, pela essa confiança. Peço também, aproveitar também o voto de todos vocês. É como eu disse, até uma brincadeira até engraçada com a nossa equipe. Agora, quando atende lá o telefone, não diz o nome não, Marcos não. Diz 4015. Então, justamente para não esquecer, que eu disse, olha, pode esquecer até o nome, Marcos Franco. Agora, o número não, que é 4015, é o primeiro da urna eletrônica. Então, 4015 no coração, na cabeça e na urna eletrônica, que é o primeiro voto. Então, vocês vão já com a cabeça tranquila e tem que passar pelo Marcos Franco, que é 4015, deputado federal. Muito obrigado, que peça a toda a sua família, seus amigos, vizinhos, aos jovens, que estamos aí à disposição, e vamos fazer, se Deus quiser, e adquirir um bom trabalho, e vamos ganhar essa eleição. Um grande abraço a todos vocês.
2: Marcos Franco, candidato a deputado federal, é bom demais receber e saber um pouco mais da sua história. Seja bem-vindo sempre aqui no nosso programa, Marcos.
1: Muito obrigada pela participação, candidato.
0: Agradeço a todos, mais uma vez, muito obrigado.
1: Bom dia. 8h13. Gente, Nova Manhã chegando ao fim. Muito obrigada pela sua audiência. Quartou e muita coisa ainda para acontecer nesta semana.
2: Muita coisa para acontecer. Obrigado a você pela sua sintonia. 93.5 continua com a gente. Jéssica, obrigado pela sua parceria mais uma vez e até amanhã.
1: Até amanhã. Fique agora com a Adriana Calcanhoto, Maresia.

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1: Nova Brasil FM, 8:39.
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0: Nova Brasil, e esse foi Chico César, Pensar em Você. A gente ouviu também o Cidade Negra, o Erê, são 9:16. 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
2: Nova Brasil FM, 9:19.
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5: De volta com o Zé Cabaleiro, quase nada, 9:20, bom dia.

0: Nova Brasil e a Ana Carolina vai. A gente ouviu também Jota Quest com Negra Li, o descobridor dos sete mares, 9h37. 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
2: Hoje eu vou contar uma história que aconteceu na União Soviética nos anos 80. O governo, preocupado com a saúde da população e a produtividade das fábricas, decidiu proibir o consumo de vodka. Então o que ele fez? A produção estatal foi cortada, a maioria das lojas fechou e a venda ficou restrita por horas. O impacto disso? Várias pessoas começaram a produzir vodka artesanalmente. Então o açúcar desapareceu das prateleiras do país inteiro, um terço dos vinhedos da União Soviética foi arrancado e quem produzia não era legalizado. Então era o crime organizado, que ficou rico e estruturado nos anos 90. Mas o pior foi no cofre do governo, porque o monopólio da vodka era uma das maiores fontes de receita do Estado Soviético. Isso, junto com a queda do petróleo, começou a gerar muitos problemas que muita gente atribui até ao início do fim da União Soviética nos anos 90. Pois bem, nem sempre proibir é o melhor, mesmo que seja por bons motivos, pensando na saúde da população. Pois se já existe a demanda, isso vai acabar migrando para outro serviço, mesmo que seja ilegal.
1: 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Informa a temperatura. 28 graus.
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14: De volta com Ney Matogrosso, Poema.

0: Nova Brasil, e esse foi Roupa Nova, Força do Amor. A gente ouviu também Marisa Monte, Não É Proibido.
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0: Eleitores não podem ser presos ou detidos até às 5 da tarde da próxima terça-feira, dia 6 de outubro. A medida prevista no Código Eleitoral busca garantir o livre exercício do

0: voto. A regra tem três exceções: prisão em flagrante, condenação por crime inafiançável e desrespeito a salvo conduto. A restrição não representa imunidade e não impede a prisão de quem for flagrado cometendo um crime. Nova Brasil, faltando 5 minutos para as 10. Eu, Cláudia Nakazato, tô indo embora. Quem já tá por aqui é a Ana Pellicer. Um beijo para você e uma ótima quarta-feira. Tchau. 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
2: A ansiedade é uma resposta natural do corpo para antecipar desafios. No entanto, quando as preocupações se tornam frequentes, intensas e difíceis de controlar, ela passa a ser um transtorno. Essa condição se manifesta de várias formas, como no transtorno de ansiedade generalizada, na fobia social ou na síndrome do pânico, provocando palpitações, falta de ar e tremores. O acompanhamento com profissionais de saúde mental é fundamental para recuperar a qualidade de vida.
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3: Nova Brasil FM, 10 horas.
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dia! Quarta-feira, chegamos no último dia do mês, 30 de setembro de 2026. Como que você tá? Tudo bem? Que alegria enorme estar aqui com você, saber que você escolheu a Nova Brasil para fazer parte da sua vida nesse último dia do mês. Então vamos aproveitar bastante juntos, ouvindo muita música brasileira. Eu sou a Ana Pelicer, vamos juntos até as 15h, agradecendo demais seu carinho, a sua companhia, você que está aí no carro, dando carona, ouvindo pelo rádio, pelo aplicativo ou pelo nosso site novabrasil.com. Bora! Começando muito bem com ele, grande homenageado de hoje, Tributos Nova Brasil, que acontece no Teatro Bradesco logo mais às 21h. Cazuza, codinome Beija-Flor,

0: E também Vanessa da Mata, me adora, mas 10h19. 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
1: 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Informa a temperatura. 28 graus.
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0: Teve também Alceu Valença, anunciação 20 para as 11.
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4: 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Informa a temperatura. 28 graus.
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0: Nova Brasil, a gente fecha essa hora com o som do Vini Versilo, é sobre. Teve também Adriana Calcanhoto, do fundo do meu coração, 10h57. 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

0: Brilho em teu olhar, teve também a Ivete Sangalo, Azul da Cor do Mar, agora 11h17.
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13: Nova Brasil FM, 11h20.
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0: Nova Brasil está aqui, o que é? Caetano Veloso. Teve também JFest Amor Maior, 11h38. 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
9: Nova Brasil FM, 11:42.
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0: Nova Brasil com Milton Nascimento, coisas da vida.
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0: Nessas eleições, hein, lembre-se, embora os votos em branco e os nulos não sejam transferidos para nenhum candidato, eles podem favorecer indiretamente alguns deles. Quanto maior for o número desses tipos de votos, menos votos válidos serão necessários para vencer a eleição. Pode até mesmo evitar a realização do segundo turno. Algumas pessoas pensam que os votos nulos podem anular uma eleição, mas isso não é possível, porque eles não são inseridos nos cálculos. O resultado do pleito será sempre calculado sobre os votos válidos. Agora, 11h52, a gente vai para o intervalo. Na sequência, tem horário eleitoral obrigatório. 11h52.
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0: 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Hora do
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0: 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Olha, e pelo WhatsApp 55 tem participação de ouvinte!

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1: 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Meio-dia e 32, uma ótima tarde de quarta-feira pra você. Obrigada pela companhia. Volta agora com o Pio de Abelha. Amanhã é dia.

0: Nova Brasil, fechando essa hora com o som acústico da Rita Lee, Coisas da Vida. Teve também Vitor Clay com O Sol.
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0: O Brasil terá em Fortaleza o segundo laboratório.

0: laboratório do SUS para desenvolver e produzir células CAR-T. Terapia que modifica células de defesa do próprio paciente para atacar o câncer. A unidade será a primeira do Nordeste e deve ficar pronta no início do ano que vem. Inicialmente, o tratamento será voltado a pacientes com leucemias e linfomas que não responderam às terapias convencionais. Agora, 12:57.
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13: Nova Brasil FM, 1:20.
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0: Nova Brasil com Marisa Monte, Infinito Particular. Teve também o Ilha com som acústico Girassol, 1h37. 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
9: Nova Brasil FM, 1h40.
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0: Nova Brasil, seu pensamento, Adriana Calcanhoto, fechando essa hora. Passou por aqui também o Rael Elaiá.
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0: A Mega Sena pode pagar 75 milhões de reais nesta quinta-feira, depois que nenhum apostador acertou as 6 dezenas do último concurso. As apostas podem ser feitas até às 8 da noite nas lotéricas ou pelos canais oficiais da Caixa, e o sorteio será às 9. O jogo simples, com 6 números, custa R$ 6,00. Mas lembrando, hein, que a chance de levar o prêmio principal com uma aposta simples é de apenas uma em pouco mais de 50 milhões de tentativas. Bom, se você for jogar, boa sorte. Agora faltando 5 minutos para as 2 da tarde.
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2: A ansiedade é uma resposta natural do corpo para antecipar desafios. No entanto, quando as preocupações se tornam frequentes, intensas e difíceis de controlar, ela passa a ser um transtorno. Essa condição se manifesta de várias formas, como no transtorno de ansiedade generalizada, na fobia social ou na síndrome do pânico, provocando palpitações, falta de ar e tremores. O acompanhamento com profissionais de saúde mental é fundamental para recuperar a qualidade de vida.
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1: 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Informa a temperatura. 29 graus.
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Mais que moderna brasileira, Nova Brasil FM, 2:03, relógio virou por aqui. Eu estou chegando agora, Jairo de Andrade, te fazendo companhia nos 93.5 da Nova Brasil. Estamos juntos, vamos começar? Ana Carolina.

0: Maria Gadu, oração ao tempo aqui na Nova Brasil. 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Agora são 2h20.
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9: Nova Brasil FM, 2h26.
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0: Zélia Duncan, quase sem querer, aqui nos 93.5 da Nova Brasil FM. Agora são 2h39.
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0: Isabela Taviani, canção para um grande amor aqui pra gente fechar a hora na Nova Brasil FM.
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0: Olha, a Secretaria de Estado da Saúde divulgou o quinto levantamento rápido do índice de infestação do Aedes aegypti Lira 2026. O estudo identificou um município sergipano com alto índice de infestação, que é justamente Nossa Senhora da Glória, no sertão do estado, que registrou 4,3. Outros 43 municípios apresentaram risco médio, 30 registraram baixo risco e um não realizou o levantamento. A Secretaria da Saúde reforça a importância de manter o alerta, especialmente diante das condições climáticas prevista para o período do El Niño. O aumento das temperaturas e as mudanças no regime de chuvas podem favorecer as condições para a proliferação do mosquito. Por isso, as medidas de prevenção e combate ao Aedes devem continuar. Nova Brasil, mais que moderna, brasileira, faltando um minuto para as 3 da tarde.
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0: Wilson Sideral de volta para o meu aconchego aqui na Nova Brasil FM. 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Agora são 3h17.
1: 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Informa a temperatura. 29 graus.
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1: Nova Brasil FM, 3:23.
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0: Caetano Veloso, desde que o samba é samba, aqui na Nova Brasil, mais que moderna, brasileira, agora são 3h38.
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0: os Paralamas do Sucesso pra gente fechar a hora aqui na Nova Brasil FM. Melô do Marinheiro, lembrou aí, né? Que bacana, foi muito sucesso, ainda continua fazendo aqui. Daqui a pouquinho vamos começar o Sob Medida, tem uma hora só de músicas aqui na nossa programação.
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0: A Secretaria de Estado da Fazenda informou que o prazo para as empresas optarem pelo Simples Nacional de 2027 foi prorrogado do dia 30, agora hoje, para o dia 15 de outubro de 2026. A mudança foi definida pelo Comitê Gestor do Simples Nacional e também amplia o período para as empresas notificadas regularizarem pendências antes da exclusão do regime. Em Sergipe, mais de 2,7 mil empresas receberam termos de exclusão do Simples Nacional. Para permanecer no regime simplificado do próximo ano, os contribuintes que estiverem nessa situação devem regularizar as pendências e formalizar uma nova solicitação de opção até o dia 15 de outubro. A medida terá efeito a partir do dia 1º de janeiro de 2027. 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
7: Mais que moderna brasileira, Nova Brasil FM, 4 horas e 5 minutos, a gente começando agora o nosso Sob Medida. Na programação tem Leone, tem Roupa Nova, tem Vitor Clay, tem o Rapa. Vamos começar com Zé Ramalho?

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Leone e Garotos 2, aqui nos 93.5 da Nova Brasil. Você está comigo aqui no Sob Medida, uma hora só de músicas na nossa programação. 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Agora são 4 horas, 31 minutos.

0: Kid Abelha, Nada Sei, pra gente fechar aqui o Sob Medida. Foi uma hora só de músicas na programação da Nova Brasil. Mais tarde tem outra edição do Sob Medida, tá bom?
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0: Olha, a frota do transporte intermunicipal de Sergipe terá um reforço de 42 veículos durante o fim de semana nas eleições agora de 2026. A medida começa às 14 horas da sexta-feira e segue até às 14 horas da segunda-feira, dia 5, com o objetivo de ampliar as opções de deslocamento entre Aracaju e os municípios do interior. Do total, 22 veículos terão saídas e chegadas em Aracaju, enquanto os outros 20 serão utilizados em linhas que fazem a ligação entre os municípios do interior. Os passageiros que forem viajar podem comprar as passagens nos guichês dos terminais rodoviários da Rodoviária Velha ou então na Rodoviária Nova, ali na Tancredo Neves. Também é possível comprar os bilhetes pela internet pelo site Minha Passagem. 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Agora são 5 horas, 1 minuto.
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2: Nova Brasil FM, 5 e 4.
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6: Mais que moderna, brasileira, 5 horas, 5 minutos, Cidade Negra.

0: Detonautas, você me faz tão bem, e assim vou me despedindo de vocês. Eu sou Jairo de Andrade, muito obrigado pela sua companhia, pela sua audiência aqui na Nova Brasil. Daqui a pouquinho tem o Weber Lima e o Nova Brasil em campo. Agora são 5:20.
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1: 5:26. Boa tarde para você ligado na Nova Brasil FM. Está começando o Nova Brasil em Campo, seu programa de futebol diário aqui na Nova Brasil, que você curte no rádio, no aplicativo, no youtube.com/Nova Brasil em Campo, youtube.com/jornalismo Nova Brasil. Eu só tenho a agradecer a audiência, o carinho de vocês, porque olha, a cada dia que passa, a audiência só cresce no YouTube. Já estamos aí com uma marca impressionante de milhões de visualizações no YouTube, e um projeto que vai completar 7 meses daqui a 2 dias. Estaremos no ar 7 meses com milhões de visualizações, tanto no Nova Brasil em Campo, como no Jornalismo Nova Brasil, em Campinas arrebentando, em São José dos Campos do Vale, aqui em São Paulo, na Grande São Paulo, também uma grande audiência do Nova Brasil em Campo, que você fica sabendo de tudo a partir de agora. Comigo, Weber Lima, Renan Teixeira, Fran, o Gavião. Vamos juntos até às 7, com os trabalhos técnicos de Clodoaldo Júnior, Lucas Monteiro, na produção de Antônio Lima, e grande, nosso Celcinho Roberto. Que Celcinho na mesa de som. É, rapaz. Digo ou não digo? Falo ou não falo?
2: Diga ou não digo?
1: Não vou não? Não pode falar, que senão eu acabo com... E nesse momento aqui, então, falar um negócio desse daí, os caras me matam.
2: Tá louco.
1: Não dá não. Grande Celcinho, muitas histórias. Do lado bom da força. 5:28. Bom, é o seguinte, vamos com as manchetes do programa. Lembrando pra você que você participando do nosso programa, não é até a sexta-feira, você está concorrendo à camisa da seleção brasileira. No 11 943 805 100, você participa conosco e concorre à camisa da seleção. Mande sua mensagem, mande áudio, o seu nome, o lugar de onde você fala e a sua opinião para a enquete de hoje. Porque é o seguinte, galera, acreditem, Fernando Diniz está aproveitando esse momento para fazer mudanças na equipe do Corinthians. Está fazendo alguns testes na equipe. E a mudança que ele fez foi colocar o Garro mais recuado como um volante e o André, o volante, como um ponta aberto, jogando pela ponta aberto. Esse daí é um dos testes que Fernando Diniz está fazendo para mudar a formação tática. Aí entraria, me parece, com o Guinegão, com o Memphis fazendo o segundo ataque, não mais como o Memphis estava fazendo, né, jogando muito à frente. Então, algumas das mudanças desse time do Corinthians. E aí, você concorda com essas mudanças? Até você que torce para outro time, né? Você fala, olha, é loucura. É como se pegasse lá um meia, vai. São Paulo não tem um meia hoje, né? Quem seria o meia do São Paulo? Não tem, né?
2: O Pedro Ferreira, vai.
1: Vai. Pegasse o Pedro Ferreira e colocasse de volante. Ou pegasse quem do Palmeiras ali para colocar de volante, que joga um Arias, vai. É. Pegasse o Arias e colocasse de volante. É, e jogasse o Marlon Freitas de ponta, ou jogasse o Pablo Maia de ponta. É mais ou menos por aí, galera, é mais ou menos essa pegada, ou o Danielzinho, né, como ponta, enfim. É, você concorda com esse tipo de mudança? São testes que estão sendo realizados no Corinthians. Você participa? Você aprovou as mudanças do Diniz? Sim ou não? Mande a sua mensagem, participe conosco, tanto pelo YouTube como também pelo WhatsApp. Vou dar uma boa tarde antes das manchetes. Boa tarde, Fran, tudo bem?
3: Boa tarde, Weber, Renan, a todos os ouvintes, tudo ótimo. Gaviva também, né?
1: Ó, Fran, você vai, lógico, você vai dar a sua opinião, mas seco, só sim ou não.
3: Não.
1: Não. Renan, boa tarde, Renan, tudo bem?
2: Boa tarde, Weber, beleza? Boa tarde, Fran.
1: Daqui a pouquinho a gente vai estar no multiverso também, né?
2: É.
1: 18h45, a gente tá aqui e tá lá no SBT Esportes, né, Renan?
2: É, em João Pessoa e um monte de lugar, né?
1: E lá em João Pessoa tá calor, né?
2: Tá.
1: Ah, tá. E aqui também, né?
2: Aqui também.
1: Mas lá muito mais, né?
2: Muito
1: e
2: mais.
1: Araçatuba?
2: Araçatuba também é quente.
1: Tá calor, calor, tá calor. Calor.
2: Ali no vale, dependendo do lugar que você tá, já é mais friozinho, né? Ali São José dos Campos, aí tem um lugar que é mais friozinho.
1: É, lá em Campos de Jordão, né?
2: É, aqueles lados ali.
1: Não, ali a gente já tá no outro multiverso.
2: É onde a gente vai estar. Tá, Weber, rapidinho, Weber, você falou aí.
1: Ó, e só um negócio, parou a transmissão no YouTube, hein? Parou, parou. Tá ali pensando... Ah, então tá bom.
2: É o seu computador.
1: É, não é não, é, bom, mas vamos lá. É mesmo, rapaz, sumiu completamente, viu? Sumiu completamente. Tem que pedir aí pro pessoal já dar uma olhada nisso daí, hein? Porque sumiu completamente aqui a internet. Mas vamos lá, Renan.
2: Você falou
1: sim,
2: da...
1: Não fala nada ainda.
2: Não, não.
1: Ah, você quer falar outra coisa?
2: Você falou da nossa audiência, né? Nesse fim de semana eu tive no aniversário do meu irmão e todo mundo, a galera toda tá acompanhando a gente.
1: O que, que eles falam lá no negócio?
2: Programa. Eu tava fazendo churrasco, a hora que eu peguei o pão de alho. Aí, a mulher do cara, a mulher do Evertito, inclusive, Everton, um grande abraço pra você, meu irmão. Com certeza tá ouvindo a gente. A mulher dele falou, pão de alhozinho, dá jogo. Eu falei, não é possível. Ela falou, pô, e hoje é aniversário do meu amigo do Japão, você conheceu.
1: Grande Japão!
2: Aniversário dele, então quero deixar um forte abraço pra ele. Aproveita muito o seu dia, à noite, mas com moderação. E respondendo a sua pergunta, se eu concordo?
1: É sim ou não?
2: Não.
1: Não? Qual o nome da sua filha, Celcinho? Maria Fernanda, um beijo pra você. 15 anos, cara, fazendo 15 anos. Que 13? 13? Pô, o cara tá de sacanagem, velho.
2: Ô, Celcinho. Pastor, me ajuda, meu pastor.
1: Me ajuda aí, Celcinho. Pô, vamos fingir que não aconteceu isso, Celcinho.
2: É.
1: Vamos fazer de novo. Deixa eu mandar um beijo, aí você faz o corte, Celcinho. Você manda lá pra ela, tá? Que aí vai passar o certinho, né? Mas vamos lá, então. Vai lá, um, dois, três. Olha, deixa eu mandar um beijo pra Maria Fernanda, 13 anos, Maria Fernanda, um beijo pra você, filha do nosso Celcinho, maravilha, um beijo, muita luz, felicidades pra você. Ficou bom assim, Celcinho? Aí, aí você pega o corte esse que foi bom, Celcinho, manda pra ela lá. Não vai mandar essa que você falou que ela tinha 15 anos, não. 17 horas e 33 minutos.
2: Pois não tá.
1: Gaviva! Boa tarde, Gaviva! Tudo bem, Gaviva? Ah, é, o Gaviva não tá, é verdade. Como é que o Gaviva vai estar? Tá? Mas cadê o povo? Precisa ajeitar isso daí, gente. Precisa ajeitar isso daí. O Gaviva volta daqui a pouquinho, que caiu a internet lá do Bar do Cabeção, entendeu? Então é o seguinte, vamos lá então daqui a pouquinho com o nosso Gaviva, mas vamos às manchetes do programa nesta quarta-feira, 30 de setembro de 2026.
4: Bom, Corinthians entra no descanso e outro segue a preparação para voltar ao Campeonato Brasileiro dia 7 em Porto Alegre contra o Internacional. Daqui a pouco eu atualizo o quadro clínico do Yuri Alberto, do Gabriel Paulista e também do Bidu. Bidu desde julho convive com dores no pubis, caso seja necessário cirurgia, isso será feito só no final do ano.
5: Abel Ferreira e sua comissão técnica priorizam trabalhos de finalização nos treinamentos na academia de futebol nessa sequência de paralisação de data FIFA. Esse quesito deixou muito torcedor do Palmeiras preocupado recentemente. Zagueiro Murilo fala sobre isso e também sobre o objetivo que segue vivo da conquista dos 3 títulos que seguem em disputa.
6: No São Paulo, Bobadilha é retorno confirmado para o duelo contra a equipe do Santos nessa sexta-feira, em um final de semana com 2 clássicos para o tricolor e com casa cheia. O Morumbi promete estar lotado tanto no Sansão quanto na final do Brasileirão Feminino.
7: No Santos, Cuca encaminha a preparação para o clássico Sansão desta sexta-feira na capital paulista. E fora das 4 linhas, presidente Marcelo Teixeira fala sobre o momento do Santos e a suspensão das casas de apostas que afeta diretamente

0: executivo de futebol do Mirassol e Vasco tenta convencer a Conmebol para mandar o jogo da semifinal da Sul-Americana em São Januário.
1: Maravilha, portanto, aí as manchetes do programa de hoje no nosso Nova Brasil em Campo, com pão de alhozinho, resenha boa, tem pão de alhozinho, dá jogo, resenha boa como a nossa, né? É, só lembrando, né, que na sexta-feira a Nova Brasil transmite a partir das 7 da noite, logo depois do Nova Brasil em Campo, São Paulo e Santos, direto do Morumbi, com a narração de Hugo Botelho, os comentários do Veloso e as reportagens de Felipe Oliveira e Edson Fino. E lógico, o humor do Gavião e comigo o Weber Lima na abertura, no intervalo e no Confira Comigo no Replay, o melhor pós-jogo do rádio. Bom, é o seguinte, 5 horas e 36, vamos começar o nosso debate em relação a essas mudanças de Fernando Diniz. Começando com você, Fran, nessas mudanças táticas de reduzir, trazer, né, recuar o carro e colocar o André aberto em uma das pontas. Fran.
2: É verdade, assim, eu acho que é importante o Diniz ter opções, né? Aproveitar esses dias, esse tempo até o retorno do Campeonato Brasileiro para tentar algo diferente que, por enquanto, não funcionou, né? Nesses últimos jogos, a equipe está muito, parece que engessada, com muita dificuldade na parte ofensiva. Mas não chega, não precisa ser o extremo, no meu ponto de vista. É, eu acho que o Garro é um jogador que ele é meia atacante, não é um jogador de marcação, embora ajude ali, né, em alguns momentos compondo o sistema defensivo, mas eu acho que é fugir muito das características do Garro, assim também como o André, que na minha visão funciona muito melhor como um segundo volante, né? Ele tem uma boa marcação, tem uma boa saída de bola e também tem uma boa chegada por trás ali, né, chegando, finalizando, pisando na área, e eu acho que vai até acabar impactando no desempenho do André mesmo, saindo da posição. Algo que eu acho que talvez seja acertado é tirar o Memphis desse jogador como um jogador de referência, como um jogador que, um camisa 9, que eu acho que nos jogos que ele jogou, não funcionou, e é algo que é uma posição muito carente dessa equipe do Corinthians, né? Já foi testado ali alguns jogadores, o Pedro Raul, o Gui Negão, o Yuri Alberto retornando de lesão, mas não sabe se ele vai estar disponível para esse jogo agora contra o Inter, talvez só no próximo, ele é o cara para poder fazer essa posição. Então, na minha opinião, seria um erro ter o Garro ali jogando como volante e o André jogando como ponta.
1: Olha, o pessoal participando, voltamos pro YouTube, no youtube.com/jornalismo Nova Brasil. Ih, parece que foi embora de novo, será? Não. Tá aqui, ó, foi embora de novo. Vai complicar isso daqui, mas vamos lá. Você aprova as mudanças do Diniz? Não, sim ou não? O Gaviva não tá, né? Ok, dá pra ouvir o Gaviva? Não, né? Ah, caiu, é isso daí. 5 horas e 39 minutos, a gente vem com o Gaviva daqui a pouco. Renan, na sua opinião, essas mudanças de Fernando Diniz?
3: Bom, Weber, do Fernando Diniz a gente pode esperar muita coisa, né? Porque ele é o treinador que, dos brasileiros, de treinadores brasileiros, é o que mais tem aquela identidade, né? Muito, aquele padrão muito claro, não tanto no Corinthians, mas durante a carreira dele toda, né? Foi assim, tanto que foi criado o termo dinizismo, né?
2: É.
3: Muito por causa disso também. Mas eu acho que a grande capacidade de um treinador está em potencializar as características dos seus principais jogadores. Portanto, o Garro não tá jogando bem. Peraí, eu tenho que entender o porquê de o Garro não tá jogando bem. Eu não vou mudar o posicionamento do Garro. Eu não vou fazer com que o Garro execute numa posição onde ele não tem característica para isso. Como que eu potencializo o jogo do Garro? É colocando mais um atacante que faz a movimentação para ele ser decisivo, como o Yuri Alberto fazia, e aí sim ele era decisivo? Então, é nesse sentido que eu acho que ele tem que trabalhar. Não mudar o jogador de posição. A Fran foi muito feliz quando ela falou do menino, do André. O André jogando como segundo volante na passada larga dele, né, na postura e na imposição física, ele chega toda hora, marca bem, é forte, tem bom passe, chega toda hora perto do gol, finaliza de média a longa distância, entra dentro da área toda hora. Aí você vai colocar o cara do lado do campo, sendo que ele não tem característica do 1-1, certo, Fran?
2: Sim.
3: Ele não tem velocidade do 1-1. De jogar pelos lados do campo. Então, sinceramente, são coisas que eu não consigo entender. E como obrigação, o treinador tem que ter essa capacidade de fazer com que os principais jogadores do time rendam. O posicionamento do time, você traz o Memphis um pouco mais como segundo atacante para ajudar, para aproximar mais do Garro e ajudar o Garro nas construções das jogadas. E o Gui, Negão, que é o jogador do ataque ao espaço, que é o jogador de força e velocidade para atacar o espaço. Eu sei que, né, o menino tem também suas limitações e oscila por ser um menino, por ser um jovem. Tudo isso a gente entende. Mas aí você colocar o Garro como volante, né, sei lá. E o Corinthians é uma posição que o Corinthians tem bastante jogador, né? Tem Ranieri. Tem o Alan,
2: Bidon.
3: O Bidon tá na seleção e provavelmente não joga o primeiro jogo, né? Ou joga? Joga? Tem tempo, joga. É, tem o André, tem o Matheus Pereira.
2: Charles.
3: Tá? O peruano, o Carrilho. Tem vários jogadores para você recuar o Garro. Eu acho que ele tem que trabalhar para criar alternativas para que o Garro jogue melhor, Weber.
1: É, eu também estou nessa opinião, tanto do Renan quanto a opinião da Fran. É um erro, na minha visão, essas tentativas aí do Diniz de buscar criar a roda, né? Inventar a roda. Porque quando ele recua o Garro, ele não vai perder, além dele perder o cara ali da criação, ele vai perder na marcação. Porque o Garro já não é a pegada dele marcar. Ele vai fragilizar ali o setor. A não ser que ele coloque, sei lá, mais um zagueiro, ou mas aí já bagunçou, né? Porque aí você coloca o André na ponta com os jogadores que ele tem lá. Ele tem lá outros jogadores, não tem o Diequinho, ele tem outros atletas para fazer essa função.
3: O
1: Caio César, né? Então, e o Caio César eu vejo como o jogador mais importante do Corinthians nos últimos jogos. É o único jogador que tenta alguma coisa diferente, que vai para cima do adversário, que tenta a jogada, se movimenta para buscar a bola. Aí, esse teste aí de colocar Garro mais para trás e André para frente, é só piorar a situação. Só vai piorar a situação, porque se ele entra em campo contra o Internacional com esse tipo de formação, com esses jogadores nessas posições, novas posições, e o Corinthians perde no Internacional, vamos supor que até dê certo essa mudança. Até dê certo, que eu acho difícil de dar certo. E o Corinthians perde, o problema vai ser esse. Tá lá, ele inventou, o professor Pardal foi inventar, perdemos do Inter, estamos em situação delicada, porque agora o Inter, da zona do rebaixamento, tá um ponto da gente agora. A gente pega o Palmeiras no domingo, aí o Castelo desmorona mesmo, aí o Diniz não tem nem como ficar mais no Corinthians. Ou ele tá no desespero, ou ele tá desesperado, porque esse tipo de atitude me parece desespero. Ele já não tem, ele não consegue enxergar alternativas para esse time do Corinthians. Então bateu o desespero e ele partiu para essa de recuar Garro. Uma vez quem fez isso? O Dorival, né? Fez isso com o Alisson, né? Tirou o Alisson lá da ponta, né? Que era um jogador de beirada, e trouxe pro meio e deu certo naquele momento, naqueles jogos da competição, e depois a gente viu o que aconteceu com o Alisson, que hoje tá lá no Fluminense, nem é utilizado.
2: Né? Weber, mas talvez ao invés de mudar o posicionamento dos seus jogadores, ele poderia testar um sistema diferente de jogo. Sei lá, uma linha de 3 zagueiros, aí você preenche mais o meio ali, solta
1: ele
2: algum.
1: Tem dois caras que apoiam bem, né?
2: Exato, tanto o Bidu, né? Mas ele tá lesionado, né? Mas aí você tem o Mateuzinho, então talvez pudesse mudar o jeito de jogar e não tirar os seus jogadores onde rendem melhor em busca dessa alternativa que cheira mesmo o desespero.
3: Muito legal o que a Fran falou, é mais ou menos isso que eu quis dizer. Ele pode variar até uma estrutura tática, mas com a ideia de criar alternativa e potencializar o jogo dos principais jogadores, não tirar o jogador de contexto de posição, né? A gente tem que entender também qual que foi o contexto dessa atitude dele, né? Foi um treino, foi um coletivo.
1: Ele tá fazendo testes, né?
3: Ele tá num time que perdeu os últimos 7 jogos, não é isso? Talvez tá tentando, mas será que é dessa forma que ele vai...
1: Agora?
3: Nesse momento... uma coisa ele pode esperar, ele pode ter certeza. Porque o Eduardo Batista, o novo treinador do Internacional, é um treinador que normalmente está na Série B, né, Weber? E não sei se os treinadores de Série A assistem tanto os jogos de Série B e conhecem o trabalho de fato do treinador e tal. Vai ter tempo para estudar o que o Criciúma fazia até pouco tempo atrás. Mas pode ter certeza que vai jogar num 3-4-3, numa intensidade muito alta. O time do Eduardo Batista é isso. É pegada, é força, é intensidade, é pressão o tempo todo. Num 3-4-3. Então ele já tem que estar ciente disso e armando um time para isso, fora de casa. Detalhe importantíssimo.
1: E que provavelmente, posso estar enganado, né? A torcida do Grêmio não. A torcida do Grêmio faz bonito. Mesmo com o time lá despencando, tava cheia a arena do Grêmio. Agora, do Internacional, nos últimos jogos, pelo menos, vem decepcionando, né? O Beira-Rio tá vazio, o Inter perdendo, o Beira-Rio vazio. Vamos ver se vai ter torcida pra essa estreia do Eduardo Batista. 5:46, vamos então ouvir as informações do Timão nesta quarta-feira, 30 de setembro, com o nosso Edson Rufino. E aí, Rufino, beleza?
4: E aí, beleza, Weber? Tudo certo? Salve, salve, amigo torcedor. Vamos juntos atualizar detalhes e informações do Timão. O Corinthians, entre uma folga, um descanso e outro, segue se preparando para voltar ao Campeonato Brasileiro. Dia 7, pós-data FIFA, visita o Internacional em Porto Alegre. Outro clube desesperado, correndo também sério risco de rebaixamento. Trouxe nos últimos dias personagens falando da falta que tem feito Yuri Alberto para a recuperação do time. E hoje eu trago a palavra do departamento médico falando, atualizando o quadro clínico, não só do Yuri Alberto, mas também do Gabriel Paulista. Com a palavra, o doutor Ricardo Galotti. Vamos ouvi-lo.
5: Bom, boa tarde a todos. O Yuri Alberto está em recuperação de uma ruptura de fibrose na região posterior da coxa. Está evoluindo bem. Hoje ele está com 28 dias. Clinicamente está sem dor. Ele já está fazendo trabalhos na transição. E a intenção é que ele já consiga estar em campo contra o Internacional. Gabriel Paulista, ele teve um estiramento de ligamento colateral medial do joelho direito. Clinicamente está melhorando. Está fazendo tratamento com a fisioterapia e já está fazendo trabalhos no campo e também a gente acredita que ele possa estar em campo contra o Internacional.
4: Muito bem, ouvimos atentamente o que disse o doutor Ricardo Galotti, atualizando o quadro clínico não só do Yuri Alberto, mas também do Gabriel Paulista. Outra preocupação de ordem médica é o Matheus Bidu. Desde julho, ele convive com dores do pubis. Existe a possibilidade de ser hérnia inguinal. Nesse caso, seria submetido a uma cirurgia, mas o departamento médico vai fazer a cirurgia, se realmente for necessário, só no final do ano, ou seja, Bidu vai continuar convivendo com essas dores do pubis, mas podendo ajudar o time dentro de campo a evitar o vexame do rebaixamento. Então é isso, falei do Corinthians, até mais, um abraço, amigo.
1: 5:49, portanto aí o nosso Edson Rufino trazendo as informações do Corinthians. Eu quero ouvir a sua opinião no 11 943 8050, tanto o WhatsApp no Multiverso, rapaz, que quase vem os outros aí aqui. 11 943 8050, você participa conosco, manda a sua mensagem, ela vai pro ar, vamos lá.
6: Boa tarde, Weber Lima. Boa tarde, pessoal da Nova Brasil. Ô, Weber Lima, eu tava lendo uma notícia que os times aí de várias séries aí boicotaram uma reunião aí com o governo aí em relação ao fim das bets, né? Eu queria saber por que esses mesmos clubes também não boicotam a CBF também. Edson do Grajaú.
7: Falou, Weber Lima. Boa tarde a você e todos da bancada. Weber Lima, até que fim lá no São Paulo as coisas começaram a andar um pouquinho, hein? Será que eu vou usar esse dinheiro aí da Ticketmaster para saldar as dívidas com os jogadores? E quanto ao Garro, acho que é um desperdício ter jogado meio de campo para frente, que é Fábio Casanova de Interlagos. Boa noite, um abraço a todos.
8: Fala, pessoal da Nova Brasil. Como é que tá? Fala, bancada, beleza? Ô, Berlima, fala uma coisa pra mim. Se as bet estão proibidas e quem paga 50% do salário do Memphis é a bet, e aí? O que, que vai acontecer agora? Forte abraço, Ricardo e Jundiaí.
1: Vai dar ruim, né?
9: É Berlima, Patrick Oliveira de Campinas. Boa tarde, bancada. Boa tarde a todos. Cara, essa história do Diniz aí já deu, hein? É, ele tá matando o time. Se perder sábado pro Inter, no outro dia a família Dias encosta lá. Nada a ver recuar o Garro, cara. Nada a ver. Abraço, vai Corinthians.
10: Galera da Nova Brasil, vai Berlima, boa tarde pra vocês. É José de Santo Amaro. Minha mãe dizia o seguinte: inventor é aquele que inventa. Com relação ao Diniz aí, se der certo, palma pra ele. Se não der, é pau nele. Um abraço pra todo mundo.
11: Boa tarde, Weberlinho, bancada. Olha só, tudo que a gambazada fizer, desde que seja pra piorar, eu aprovo sim. Verde é a cor da inveja, que é o William Santo André.
12: Boa tarde, Weber Lima. Boa tarde a todos aí. Algo que eu acho. É o Fernando aqui de Tu.
1: Opa!
12: Viu? Eu acho que o Diniz tem que mexer mesmo. Tem que mexer, mexer bastante. É, você sabe, nessas coisas, quanto mais mexe, mais fede. Então tem que mexer mesmo. Corinthians rumo à segunda divisão. Série B. Vai, Corinthians. Vai cair. Um abraço a todos.
13: Boa tarde a todos da Nova Brasil, Marcelo Santo André. Já que acabaram com as bets, podia acabar com esse negócio de data FIFA também, viu? Que negócio chato ter esse data FIFA, viu? Eu vejo a hora de voltar ao nosso futebol.
1: Maravilha, um abraço para vocês que mandam as suas mensagens. Obrigado, obrigado mesmo pela audiência, pelo carinho. Bom, 5 horas e 52 minutos, pessoal mandando mensagem. Teve alguém que falou alguma coisa lá do Memphis, rapaz. Esse é um assunto importante, porque...
2: Se só isso...
1: É,
2: que agora... Porque eles pegaram tudo adiantamento já do patrocinador e agora não tem, vai ter...
1: Agora eu quero saber, credor, né? Eu quero saber agora, cadê a turma que ficou com o negócio de Memphis tem que renovar, Memphis tem que renovar. Já vai ter que pagar a parcela de 11 milhões, pagar o salário dele, que Bet não pode mais. E aí, como é que faz, hein, Fran, pra pagar esse salário do Depay?
2: Vai ter que arrumar outro patrocinador, Weber. Não tem outra opção. E o Corinthians é um nome tão forte e pra ter tanta dificuldade, né, de conseguir um patrocinador master ali, as opções que tá chegando também, olha, é complicado, hein? É complicado as opções que estão chegando. Vamos ver, né? Vamos tentar reverter aí essa situação, mas eu tô achando bem difícil.
1: E na sua opinião, ô Renan, qual é a solução aí para pagar agora o valor do Depay sem bet, hein?
3: É, difícil, né? Porque a Fran falou, vai ter que ir atrás de parceiros, né? Vamos ver se vai ser aprovado no Congresso, né? A questão das apostas, das casas de aposta, né? Mas se não,

0: ver o Memphis jogando por 2 anos pelo Corinthians e disposto a pagar uma parte, pagar o salário dele, uma parte do salário dele, coisa desse tipo, é. Porque o Corinthians não tem condição, definitivamente. Né? Acompanho muito algumas pessoas que sabem, entendem do Corinthians muito de perto, assim, e elas falam que o Corinthians começa todo santo dia devendo 1.300.000. Corinthians acorda devendo 1.300.000. Foi demonstrado aí no balanço financeiro do Corinthians até julho desse ano, um déficit de 287 milhões. Até julho, 287 milhões. Portanto, é quase 40 milhões por mês. É uma loucura o que acontece com o Corinthians. Loucura ter ficado com o Memphis, loucura. É um monte de loucura que acontece lá dentro do Corinthians, né? Mas na questão específica do Memphis, vai ter que arrumar um parceiro que queira... Ou ele ser um parceiro também, né? Não pode acontecer isso, velho?
1: É, pode.
0: Ele ser um parceiro?
2: Pode sim.
0: Ô, gente, eu tô vendo a situação aí.
2: Pode sim.
0: Eu não tô jogando porcaria nenhuma, então vamos baixar o povo. Ah, tá bom, vamos.
2: Tá bom, viu?
1: 5 horas e 55 minutos. Ah, o Gaviva voltou.
0: Rapaz.
1: Gaviva. É. Boa tarde, Gaviva. Tudo bem?
3: Boa tarde, Weber, Fran, Renan, galera do áudio, vídeo, produção, nossos ouvintes. Acho que puxaram um gato aqui do bar do Cabeção, quiseram roubar a cabra, não sei o que acontece. Mas tava ouvindo atentamente o comentário de vocês três aí a respeito do Corinthians. E o que me pegou, e é uma coisa que eu concordo com você, Weber, é a questão do, parece que mais um desespero do Diniz. Parece que a água bateu, hein? A água bateu. Sentiu aquele geladinho, e se for no mar a água salgada, então bater aquele ardor nos fundilhos do nosso Fernando Diniz, e eu acho que bateu desespero, viu, Weber?
1: É, tô achando que bateu desespero também. Boa tarde aqui o Luizão do Parque Perucho, o Edson Orrira lá de Nagoya, o Eduardo Vieira mandando uma boa tarde a todos, falando que o Campeonato Brasileiro corre risco de paralisação. O pessoal tá ameaçando, mas não vai rolar não. Não tem data, o Eduardo, para que outras partidas aconteçam em outros períodos. Não tem data, não tem data. Só se estourar o mês de dezembro, né?
0: É.
1: Aí acontecer rodadas depois do dia 6, né? Que é a final da Copa do Brasil, é dia 6, se eu não me engano. Ou dia 6 ou dia 10, eu não me lembro agora exatamente a final da Copa do Brasil, mas só se acontecer depois dessa data. O Everton, um abraço pra você. São Paulino de Caieiras, um grande abraço pro Renan.
0: Meu parceiro que eu acabei de mandar um abraço pra ele.
1: Ah, legal. Marcos Vinícius, tá falando que vai ser 3-2 São Paulo. Levi Pedroso, mandando boa noite. E aqui tá a enquete. Você aprova as mudanças do Diniz? 60% não, 40% sim. Agora precisa ver se 40% sim é sincero, né? 64% não. No Jornalismo Nova Brasil. Vanderlei José Cremasco, não, a internet deu um problema aqui na região, viu, Vanderlei? Eu concordo com o Fernando Diniz, José Maria Gutierrez, Márcio Pires, falando Diniz Pardal. O Garro tem que jogar próximo da meia-lua da grande área, do adversário. E o André tem que ser tipo um Paulinho.
0: Segundo volante.
1: Exato. Reinaldo, espero que com as mudanças fique pior. Lá em Americana, o Garro não aguenta nem correr, é um peso. Tem que ir pro banco. É o Cozi Ayara, é isso? Um abraço para você, também ligado no futebol da Nova Brasil. Fala, Gaviva!
3: E o Campeonato Brasileiro, que é patrocinado por uma Bet, o Campeonato Brasileiro dá premiação, né? Para campeão, para segundo colocado. Sim. E aí, vai ter que tirar dos cofres, mano.
1: Vai
3: pesar pra CBF também.
1: Ah, mas a CBF fatura muito, hein, Gaviva? Ah. Esse
3: tem
1: daí.
3: Muito dinheiro, né, mano?
1: Esse daí não vai fazer diferença, não.
0: Ué.
1: Eu acho que um grande patrocínio faz diferença, mas no caso da CBF, nesse caso aí.
2: Tem muitos outros, né?
0: E você sabe que em cima do que o Gaviva falou. O BAP, né, o presidente do Flamengo, ele prevê aí um prejuízo para 2027 de 430 milhões, 400 e poucos milhões, por causa do patrocínio do Flamengo, que é 280 milhões, mas isso, porque com certeza vai impactar também nas premiações.

0: mesmo patrocinador do Flamengo patrocina o Campeonato Brasileiro e a Copa do Brasil, que pagam muito para os campeões. Então ele também prevê isso daí já, que vai impactar nas premiações. Impacta também porque as casas de apostas patrocinam as televisões, que pagam muito pelos direitos de transmissão. Então isso aí com certeza vai ser reduzido também. Então tudo isso tá sendo colocado na
1: efeito
0: conta.
1: Efeito dominó.
0: Exato, Gaviva. Então tudo isso tem sido colocado na mesa pelos departamentos financeiros dos clubes, que com certeza vai impactar.
2: Até em planejamento, né, Renan? Em contratações já pro próximo ano também.
0: Ele como falou que... do Paquetá também,
2: é,
0: não foi,
2: de
0: Fran?
2: Pagar
0: como que eu vou pagar o Paquetá em janeiro? Que ele tem uma parcela a pagar pro West Ham da Inglaterra em janeiro. Como que eu vou pagar essa parcela? É isso.
3: Bom, ó, é o seguinte, acabou de sair um levantamento aqui. Será, rapaz, que tá assim, tá desse jeito? Faz tempo que eu não procuro valores, né, de camisa de clube de futebol, né? Não faz tempo que eu não compro, né? Eu tava mais ligado em comprar outras camisas, alguma que fosse diferente e tal. E essas camisas diferentes, às vezes, não chega nem perto desse valor aqui que eu tô vendo aqui. Fizeram um levantamento do modelo masculino, né? Do maior preço encontrado para cada clube num ranking dos 20 times da Série A. A camisa mais cara é a do Flamengo. R$ 799. Rapaz, não sabia que tava assim, não.
2: Pelo amor de Deus. É verdade, é isso mesmo.
3: Modelo jogador, né?
0: Modelo jogador.
3: R$ 799,99.
0: É mais conhecido como R$ 800, né?
3: É, rapaz.
1: Mas vai ficar defasada, né?
3: É.
1: O patrocinador não vai ser mais aqui.
3: É verdade. E o segundo lugar, Atlético Mineiro, Corinthians e Vasco. R$ 749,99.
0: Os três da mesma fornecedora, né?
3: Da Nike. Igual a nossa camisa da seleção que a gente tá sorteando aqui, é da Nike também. Brasil! Do quinto lugar, Bahia, Fluminense, Grêmio, Palmeiras e São Paulo. R$ 599,99. Rapaz, não tem uma mais baratinha aqui, não? Deixa eu ver. Décimo, Atlético Paranaense e Santos, R$ 499,99. Cruzeiro, 12º, e Internacional, R$ 449,99. Ainda não encontrei a minha aqui, acho que não vou encontrar, não. Bragantino Oficial, R$ 429,00. Mirassol, Edição Libertadores, R$ 429,90.
0: É.
3: Botafogo, R$ 419,00. Aí aqui já cai um pouquinho mais. Curitiba, R$ 399,99. Chapecoense, R$ 359,90. A do Remo é a 19ª, R$ 329,99. E a do Vitória também, R$ 329,99. A do Remo e do Vitória
1: cara,
3: é da Volt. Cara, hein, rapaz, tá... Ô, Gaviva...
1: Com esse dinheiro aí...
3: Tá, não tá... Do que dá pra fazer com esse dinheiro, Gaviva?
1: Uma camisa aí que você falou, mais ou menos na faixa de 400 e pouco. Mano, sai com a Giscreuza, leva ela no restaurante japonês. Ela fica a semana inteira agradecida, e você sabe o que eu quero dizer.
3: Sim.
1: E aí, nossa, volta pra casa ainda, compra um buquê de flores, ainda sobra dinheiro, mano.
0: Mas aumentou o valor do quartinho do Gaviva ali.
3: Ah, não, é ali. Ah, aumentou. Você não sabia, aumentou. Pô.
2: Não, agora
3: é inflação.
2: Aumentou.
1: Não, não é que puseram,
2: agora.
1: Não é?
3: Ah, é banheiro químico.
2: É banheiro suíte.
1: Vai ter banheiro químico. Em breve, pia e chuveiro, hein?
3: Boa, Gaviva. É verdade, agora é suíte com banheiro químico. Bom, 18h03. Rápido break. Ih, deu confusão lá, hein? Tá nos portais do mundo todo. Cristiano Ronaldo abandonou a seleção portuguesa. A gente fala sobre isso também no próximo bloco. O homem abandonou, quebrou o palco. Jorge Jesus falou, não jogo mais, vou embora. Chamou o jato dele lá de Madrid, foi até Copenhague, pegou o gajo lindo e maravilhoso. Vou embora. Rápido break, voltamos já com o Nova Brasil em Campo, com pão de alhozinho da jogo.

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9: Brasil! 8:07, voltamos com o Nova Brasil em campo, com pão de alhozinho, com pão de alhozinho, dá jogo pra gente falar das coisas do Palmeiras, não é? O Verdão, a gente vai falar, mas antes, a participação do ouvinte, sempre importante, no 11 943 805 100. Daqui a pouco a gente vai falar de Cristiano Ronaldo, hein? Abandonou a concentração da seleção portuguesa que disputa a Liga das Nações, depois de treta lá com o Jorge Jesus, colocou ele no banco, rapaz. E você quer ganhar a camisa da seleção brasileira? Participe conosco, mande a sua mensagem no 11 943 805 100. 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Lembrando que na sexta-feira, a partir das 19h, tem São Paulo e Santos, com a narração de Hugo Botelho e os comentários do Veloso. Estarei ao lado do Gavião, de Edson Rufino e de Felipe Oliveira. Jogo direto do Morumba. Vamos lá, com a participação do ouvinte, você manda o áudio, ele vai pro ar. Vamos ouvir.
10: Boa noite, Nova Brasil. Ô, Weber, eu achei que o professor Pardal era o Abel, o glorioso Abel do meu palestra, mas o Diniz está no mesmo caminho. Em relação ao salário do Memphis aí, Weber, fica tranquilo. O novo patrocinador do Corinthians manda as primas pra lá e vai abatendo do saldo.
9: Que é isso?
10: Um abraço a todos aí, Nivaldo de Cajamar.
9: Não fala assim.
11: Boa tarde aí, Weber e Luiz. Tudo bem? Fran.
9: Os caras conseguem misturar tudo, né?
11: O melhor lugar pro Garro, na realidade, é o banco de reserva, cara. Ele merece um banco de reserva. Não faz nada, bicho.
9: Será?
11: Vai, Corinthians.
12: Weber Lima, bancada, tudo bem? Quem fala é o Thomas de Santo André. Weber Lima, tira uma dúvida. Quando você for torcer pra ele, obviamente você vai colocar a camisa do Corinthians.
9: Lógico que não.
12: A sua senhora vai deixar você utilizar a camisa do Corinthians se tiver com aquela... aquela propaganda das models lá?
13: Não vai não! Boa tarde, Weber. Boa tarde, galera da bancada. Renan, beleza? Grande abraço, beleza, a todos. Fernando aqui de Campinas. Rapaz do céu, com esse preço da camisa aí, com essa camisa do Flamengo aí, eu compro todas as camisas dos times da Série A aqui no Camelô, perto de casa.
9: Que é isso, não pode.
13: Pra tomar uma gelada. Grande abraço.
9: Não pode, pô.
14: Boa noite, Weber. Boa noite, galera da Nova Brasil. É o Sidney de Interlagos. Que o Corinthians não vai conseguir pagar o Memphis, é certeza. Mas o Flamengo, será que ele consegue 370 milhões para pagar o Paquetá? Um abraço a todos.
15: Boa tarde, Eber Lima. Fernando Mazoca da Vila Ema.
9: Opa!
15: Na escuta aqui com as filhas Nathalie e Brenda.
9: Boa!
15: Parabéns pela programação, hein? Grande abraço e avante, Palestra!
9: Maravilha! Maravilha, o pessoal que participa conosco, agradecendo demais todas essas mensagens do pessoal que está...
16: Fala, Weber.
9: Ah, tem mais? Tem mais? Então vamos lá, vamos lá.
16: Fala, Weber, fala Nova Brasil, Gessoli, Palmeirense aqui, Campinas. Já tivemos casos aí de grandes atletas que saíram do meio para jogar mais para trás, Rincon, Zé Rafael, mais recente aí no Palmeiras, mas eles tinham as características de marcadores, né? Uma coisa que o Garro não tem, então não vai dar certo, não. Um abraço.
9: Valeu, participando conosco às 18 horas e 11 minutos. Vamos falar aqui, eu ia falar do Palmeiras, mas antes vou falar aqui rapidinho, Gaviva. Que o homem lá ficou bravo, Gaviva. O Cristiano Ronaldo,
17: Gajo.
9: O Gajo lindo e maravilhoso, se pronunciou após deixar a concentração de Portugal, após atrito com Jorge Jesus. É o seguinte, ele ficou no banco no segundo jogo, né, de Portugal, na Liga das Nações contra a Noruega, vitória da seleção portuguesa. E ele anunciou que deixou mesmo a concentração, chamou o jatinho dele, saiu de Madrid, foi lá buscá-lo em Copenhague e ele foi embora. Nas redes sociais, ele falou que teve uma conversa com o presidente da Federação Portuguesa e disse o seguinte... Após a conferência de imprensa do selecionador nacional e no seguimento de uma conversa com o presidente da Federação Portuguesa de Futebol, tomei a decisão de deixar o estágio da seleção nacional. A seu tempo, direi a verdade a todos os portugueses sobre as razões que motivaram a minha saída da equipa nacional, à qual sempre me dediquei. Agora é tempo de desejar boa sorte a Portugal e a todos os meus companheiros de equipa, sem exceção, Cristiano Ronaldo deixa a seleção portuguesa. Ele já havia, né, abandonado o treinamento do dia anterior, com problemas. Tá, é bem claro que o Jorge Jesus colocou o Gonçalo Ramos e não iria tirar. Jorge Jesus disse que nenhum jogador mudará suas ideias de trabalho. Ainda diz o seguinte, né, hoje nessa entrevista, que aí fez com que o Ronaldo saísse mesmo do estádio. Na coletiva, o Jorge Jesus falou, não, confirmo, Gonçalo Ramos é o titular, o Cristiano vai ficar no banco, ele pegou, levantou, foi embora. E aí, Fran, o que você acha desse tipo de atitude? Não, pra eu começar com o Gaviva. Gaviva, sim, sua opinião em relação aí ao que fez Cristiano Ronaldo.
17: Eu acho que é o fim do Cristiano Ronaldo. Já quando terminou a Copa do Mundo desse ano, ele chorou, ficou no gramado, posição de açucareiro, né, com as duas mãos na cintura, assim, olhando pro infinito, olhava pra torcida, olhava pro telão, chorava, e todo mundo falando, acabou pro Cristiano Ronaldo, tinha uma Copa dele, não sei o quê. Eu nem sei porque ele tá na seleção portuguesa, se é uma, mais ou menos um negócio de renovação. Agora, o Cristiano Ronaldo, a idade dele para uma próxima Copa já não é. Ele mesmo já tinha dado a entender que ele não ia participar de mais nenhuma da próxima Copa do Mundo. Eu não sei o que está acontecendo. Se o Jorge Jesus chamou ele só para fazer, trazer experiência para aquela galera mais nova chegando agora, eu não sei, foi um mal entendido, eu estou achando isso. E um cara chegou aqui do lado, o Faísca, falando assim, ô, já assisti esse filme, na hora que você falou que chamaram o jato... Ele falou, já assisti esse filme. Não, isso aí é o jatinho particular do Cristiano Ronaldo. Certo, Eberlin?
9: É verdade. verdade, amigo. Ô, Fran!
18: Oi.
9: Que você achou da atitude do Cristiano Ronaldo? O que chama mais atenção? A gente falava sobre isso, né? Eu tava com o Renan no SBT Esportes, ele lembrou, né? Eles acabaram de conquistar um título juntos lá na Arábia, o Jorge Jesus e o Cristiano Ronaldo, Fran.
18: Weber, assim, o Cristiano é um jogador que a gente sabe que ele tem um ego, né, também ali, e o Jorge Jesus também não dá o braço a torcer, então são dois estilos ali que sai faísca a todo momento, quando um ou outro não faz aquilo que quer. E o Cristiano Ronaldo, como o Gaviva falou, eu achei que ele fosse se aposentar da seleção portuguesa após Copa, porque já estava havendo um desgaste muito grande com seus companheiros, com imprensa, entrevistas, e ele não aceita muito ficar no banco de reservas. Ele quer estar lá para poder ser o titular, para poder ser o cara, para poder fazer os gols, chegar aos 1000 gols ali. Talvez esse seja um dos motivos que ele não tenha se aposentado da seleção. E quando chega o Jorge Jesus, o primeiro jogo é titular, e os dois próximos, o Jorge Jesus já falou, não, vai jogar o que eu achar que tem quem tem que jogar, se é 15, 30, 40 minutos. E o Cristiano não lida muito bem com isso. E parece que chegou ao limite, né? Do Cristiano falar assim, ué, pra que me chamou então? Então a gente tem que ver direitinho tudo o que aconteceu, porque ele falou uma coisa, que a verdade vai aparecer em breve. O Jorge Jesus também deu a sua versão. E fica todo mundo meio sem saber de fato o que aconteceu. Mas a gente já conhece muito bem o Cristiano Ronaldo, que é um cara que tem um ego. O Jorge Jesus também tem muita personalidade. Então é normal e talvez esperado já que fosse acontecer isso da forma que aconteceu.
9: E na sua opinião, Renan, chama atenção, né, essa saída do Cristiano Ronaldo após descobrir, né, que... Porque o discurso de descobrir que ele ia ficar de fora. Porque o discurso do Jorge Jesus, Renan, eu acompanhei a primeira coletiva na apresentação, ele falou que o Cristiano Ronaldo ia continuar.
19: E continuou, Weber. Só que ele não garantiu que ia ser titular. E o Cristiano, e quando você junta duas pessoas num grupo de trabalho, duas pessoas com o ego do tamanho da do Jorge Jesus e do Cristiano Ronaldo, a tendência é acontecer isso mesmo. Só que um é comandante e o outro é subordinado. Só que não sabe ser subordinado. Num grupo de trabalho, Weber, ainda mais o Cristiano Ronaldo na condição que ele está hoje, ele tem que entender que ele não é o Cristiano Ronaldo do Real Madrid e tal. Ele é o Cristiano Ronaldo, que tem muito hoje, muito mais nome do que futebol. Ou eu tô falando alguma besteira?
18: Essa é a realidade
19: não.
18: Hoje.
19: A Fran falou uma coisa que eu fiquei pensando aqui. Ele querer continuar na seleção também acho que passa um pouco pela questão dos 1000 gols. Para esse 1000º gol sair num jogo mais relevante, né? Não sair num jogo lá na Arábia Saudita... Ah, o Nasser e Al-Faté, sei lá o nome.
18: Al-Faté, tem Al-Faté, tem.
19: Eu acho que passa um pouco...
17: Al-Kibe.
19: O Habib, sei lá o quê. Então, eu acho que passa um pouco por isso, mas surpreende, não. Agora, ele coloca na postagem a seleção que eu sempre me dediquei. Cristiano Ronaldo, você acaba de não se dedicar à sua seleção. Você acaba de ser um péssimo exemplo para os seus companheiros aí, os seus companheiros de equipa, os seus companheiros mais jovens. Acaba de ser um péssimo exemplo, Weber.
9: Verdade.
19: Ele não aceitou ser reserva. Ele se acha maior e melhor que a seleção portuguesa inteira e que todos os seus companheiros. A verdade é essa.
9: Olha, aqui acabou de sair, ó, há um minuto no jogo, que é o jornal lá de Portugal, né? O site. Né, ele, ó, acabou de sair. Manuel Casac é o jornalista que escreve que o Cristiano Ronaldo deixou o hotel da seleção nacional e já tomou a decisão, é irreversível, não volta mais à equipa das quinas, pelo que a partida com o País de Gales em Alvalade ficará na história como o último que fez em representação de Portugal. Portanto, é a notícia aqui do jogo. Vamos ver se isso realmente se concretiza nos próximos dias. A gente deve ter novidades sobre o caso, né?
19: Oh, legal. Poderia, de uma outra forma, ter sido o último jogo dele mesmo. Porque é o estádio, né? José Alvalade, o estádio onde ele começou, no Sporting de Lisboa, né? Encerrar a sua passagem pela seleção nesse estádio. Mas não vai ser assim que vai ser lembrado. Vai ser lembrado dele abandonando a concentração da equipe lá, lá na Dinamarca, lá em Copenhague.
17: Equipa.
19: Desculpa, pá.
9: Desculpa. E o Renan jogou lá, hein? O Renan jogou lá.
19: Então, eu acho que seria uma história legal se não tivesse esse agravante criado por ele. Com a leve ajuda do Jorge Jesus. Jorge Jesus poderia na entrevista falar: não, o Cristiano é muito importante historicamente, é o jogador mais vitorioso, é o maior da história de Portugal, isso e aquilo, só que nesse momento eu tenho que pensar na equipa e tal. Não, ele rasgou. Pra mim não vai ter nenhum jogador, ele fala, não tem jogador presidente que mude as minhas ideias.
9: É isso aí.
19: Então é isso.
9: É o que a Fran falou.
18: Fica feio, né, Renan? A gente vai ter hoje a despedida do Messi com a camisa da Argentina.
9: Fica feio essa
18: atitude, né? Se ele, né, construiu toda essa história que foi muito bonita com a camisa do Portugal, pô, encerra da melhor maneira possível, né?
9: E ele é o maior jogador, é o maior artilheiro de seleções na história do futebol.
18: E na postagem dele ele fala, sei lá quantas assistências, tipo, não vai ter ninguém maior do que eu.
9: Não vai ter.
19: Mas acho que poderia ter tido um bom senso ali, né, Gaviva? Pô, o presidente, o treinador, ó, gente, a gente já viu que não vai dar mais, certo? Me arruma um joguinho pra essa
9: disputa legal. Boa.
19: Pra não ficar.
9: Mas é que deve ser complicado, viu? Porque ele deve achar que ele tá em condições e realmente ele tem boas condições físicas, né?
19: Assim, é uma máquina, né?
18: Mas é diferente, Web. O nível é diferente.
9: Ah, não,
18: coisa é você estar apto ali para poder jogar na Salt Pro League, onde o nível é diferente. Agora você pega essas seleções que Portugal está jogando e já não consegue fazer tanta diferença assim. Ele é o cara para fazer o gol. Mas aí quando a bola não chega para fazer o gol, é um jogador a menos.
9: Exato.
18: Então, assim, falta acho que um pouquinho de bom senso.
9: Fala, Gaviva!
17: Não, é que a Fran falou uma coisa agora que despertou um negócio aqui na minha mente, que ela falou da despedida do Messi na seleção argentina. Vocês acham que vai acontecer algum jogo de despedida do Neymar na seleção brasileira ou esse trem já passou?
9: Eu acho que vai ter.
18: Eu acho que poderia.
19: Se não pensaram, deveriam pensar. Deveriam pensar, porque a gente tá falando do maior artilheiro da história da seleção brasileira.
9: Eu acho que é o único cara pela seleção, se eu posso estar enganado, hein? Em todos os jogos que ele participou, ele fez gol, ele participou com assistência. Pode buscar aí. Quantos jogos tem o Neymar e quantas assistências e quantos gols ele fez. Eu acho que até mais, né? O número ultrapassa em participações em jogos da seleção. 18h22, ó, no próximo bloco, o Verdão. Ficamos aí falando de Cristiano Ronaldo e Jorge Jesus. A gente vem com o Verdão, também com o São Paulo. Tudo isso pra você no próximo bloco, aqui no Nova Brasil em Campo, com pão de alhozinho. 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

0: 18h27, voltamos com o Nova Brasil em Campo, com pão de alhozinho, resenha boa, tem pão de alhozinho, dá jogo. Gente, antes de ir para as mensagens, a sua participação, lembrando para você que você está concorrendo essa semana a camisa da Seleção Brasileira, e na sexta-feira tem clássico Sansão, São Paulo e Santos no Morumbi, a partir das 19h aqui no futebol da Nova Brasil. Bom, vamos trazer as informações do Palmeiras. O Verdão na Nova Brasil com o nosso Lucas Basílio. Grande tarde, grande noite, Lucas.
1: Grande tarde, grande noite, Fio. Grande abraço pra você, Weber Lima. Abraço especial pra quem curte o futebol Nova Brasil em Campo. Falamos do Palmeiras, que segue as suas atividades, né? Segue trabalhando intensamente na academia de futebol, tentando aproveitar ao máximo essa paralisação pra data FIFA, né? Os jogos só voltam no meio da semana que vem, então ainda tem bastante tempo pra Abel Ferreira e companhia trabalharem bastante os seus comandados. E hoje, especificamente, nos treinamentos da manhã dessa quarta-feira, lá no centro de treinamento palmeirense, o foco foi finalização. Afinal de contas, esse é um quesito que já preocupa de algum tempo, né, o torcedor palmeirense, porque o Verdão, na maioria das suas partidas, domina o adversário, cria muitas oportunidades, mas nem sempre as efetiva em gols. E isso é uma preocupação para Abel Ferreira e sua comissão, visando aí essa reta final de temporada, visando principalmente a conquista dos 3 títulos ainda em disputa. Campeonato Brasileiro, Libertadores da América e Copa do Brasil. A gente sempre tem lembrado aqui, para você que se perdeu um pouquinho nessa paralisação, que o Palmeiras é o vice-líder, 3 pontos atrás do Flamengo na tabela de classificação do Brasileirão, está nas semifinais da Libertadores da América, vai jogar contra o Fluminense, e da Copa do Brasil vai medir forças com o Vasco da Gama. Vamos ouvir Murilo, zagueiro, importante elemento do técnico Abel Ferreira desse elenco palmeirense, falando justamente sobre como está sendo bem aproveitado esse período de paralisação de treinamentos intensos no grupo palmeirense. Vamos ver.
2: É fundamental tudo que a gente vem fazendo. Nosso objetivo tá muito bem claro, né, nas 3 competições. E graças a Deus isso vem se cumprindo. Então é sem dúvida a gente manter o foco, manter a concentração, tudo que a gente vem trabalhando. Claro, com esse descanso agora mental para a gente poder voltar muito forte e voltar bem. A gente vem numa crescente muito boa. A gente vem colocando o nosso trabalho ali, vem tendo a confiança ali da comissão e de todos os jogadores, então isso é fundamental para a gente. E a gente vem passando a confiança também para frente. E a gente vem crescendo nisso. Eu acho que a gente vem trabalhando muito bem, a gente vem trabalhando esses detalhezinhos aí que faz muita diferença nos jogos. E a gente vem no acrescente dar continuidade nisso.
1: Esse então o zagueiro Murilo falando justamente sobre essa intensidade nos treinamentos do Palmeiras nesse período de paralisação de data FIFA. A gente relembra que o próximo compromisso do Verdão acontece no meio da semana que vem, dia 8, quinta-feira, com total cobertura do Futebol Nova Brasil em Campo. A bola vai rolar para Palmeiras e Bahia na Arena Alviverde.
0: Maravilha, 18 horas e 30 minutos do futebol da Nova Brasil. Vamos com a sua participação no WhatsApp. 11 943 805 100, mandou, vai pro ar. Vamos lá.
3: Fala, Weber Lima, Gerson aqui de Maceió. Olha, a solução pro Corinthians é mandar o Memes pra casa. E aí, todo final de mês, manda uma cesta básica pra ele. Até breve.
0: Abraço.
4: Tarde, rapaziada da Nova Brasil. Então, na minha opinião, o melhor lugar pro Garro é o banco de reserva, porque ele não tá jogando nada. Tem que pôr André e Bidon ali no meio, e o Garro tem que sentar um pouquinho ali no banco de reserva e melhorar o futebol dele. O Rodrigo aqui de Mauá.
5: O Elber Lima, boa noite. É João José do Atibaia. Você torcendo a favor ou contra o São Paulo, não adianta. São Paulo vai ganhar 2-1. E, por favor, torça mesmo pro Santos, tá? Melhor assim. Boa noite.
0: Fica me perseguindo, entendeu? Mas o São Paulo vai ganhar do Santos. É perseguição. Ele me chama de Weber Prado, que é até um elogio, né? E fala que eu só falo mal do São Paulo. Não, o São Paulo tá bom, viu, João? Aí de Atibaia. São Paulo tá bem pra caramba. Contas em dia, jogador que recebe tudo em dia certinho, entendeu? Sim. Tem alguns lá com 6 meses, meio ano de salário, de direito de imagem atrasado. Mas tá bem o São Paulo. Essa semana, a partir, depois de segunda, né? Ontem, né? Ontem já saiu notícia de 4 meses pro elenco todo de imagem atrasado. É, sem dinheiro, tentando fechar aí com a nova empresa de ingressos, né? Pra ter um dinheiro pra pagar um pedaço disso daí. É uma bola de neve, é uma bola de neve. Vai crescendo, não consegue. O São Paulo tá bem. Inclusive, eliminou o Boca no Morumbi, está na semifinal da Sul-Americana, segunda divisão do futebol do Brasil. Vamos falar do São Paulo, então. O tricolor. Ah, antes de falar do São Paulo, rapidinho, em relação ao Palmeiras, Fran. É, o Murilo falou aí, né, do momento bom de ter esse descanso e tal, mas posso estar enganado, né? Da última vez que o Palmeiras teve o descanso de Copa do Mundo, voltou mal.
6: Eu acho que ninguém voltou bem, na verdade, depois do descanso da Copa
0: do Mundo. Acho só o Flamengo, né?
6: Foi o único que voltou, subiu, né? Vencer.
7: Ele também.
0: Ah, o Atlético, é verdade, o Barba, né? Que estamos querendo demitir o Barba.
6: Deu up. O restante, quanto mais descansou, pior voltaram, né? É, vamos ver agora, que foi uma pausa muito grande, né, Weber? É uma data FIFA muito longa. É, algumas equipes que estavam lá embaixo agradecem, né? Porque dá um respiro e tenta recuperar ali depois do retorno. Mas quem está em cima pode perder um embalo. Mas para o Palmeiras, por já ter perdido esse embalo, pelo menos no Campeonato Brasileiro, de fato pode ser algo positivo, recuperar um pouquinho, respirar um pouquinho para ver se volta a vencer e incomodar um pouquinho mais a equipe do Flamengo.
0: E você, Renan, qual a sua opinião em relação a isso? O Vicente Gonçalves aqui torce pro mesmo time que o nosso, Renan. Weber, vai acabar a nossa paz na sexta.
6: O Santos voltou bem, né? Depois.
0: É verdade.
6: Depois, né? Depois.
7: Mas o Santos teve também uma
6: ajudinha,
7: uma reformulação,
6: né?
7: Ali, né? Do time, que agora o time tá bem.
0: Colocou gasolina aditivada.
7: É, e é bem melhor que o. Pra mim, hoje é um elenco bem mais forte que o do São Paulo. Mas falando com relação ao Palmeiras. É, Weber, nessa parada, o cara não tem 8 titulares pra trabalhar, né?
0: É, tem esse ponto. Isso, também, né?
7: Tem 8 titulares pra trabalhar e mais 3 que vão pra seleções de base que fazem parte do elenco principal. No total são 11 jogadores, né? Eu acho que é bom pro jogador a questão de o descanso mental, o descanso físico e, consequentemente, uma boa preparação. Porque, né, Fran?
6: Sim.
7: Você, quando tem muito jogo assim, seguido do outro, é viagem e tal. Então, um cansaço, né, questão de logística, tudo isso é muito difícil. E nesse período, é importante, é bom. Mas o maior ganho do Palmeiras nesse período é se não voltar nenhum jogador machucado, como voltou o Arrascaeta no Flamengo.
0: É, inclusive.
7: Isso é a maior vitória que o Palmeiras vai ter.
0: É, e o Arrascaeta já faz a cirurgia amanhã. Já chegou, desembarcou hoje no Rio de Janeiro, já faz a cirurgia amanhã.
7: Então, essa data FIFA aí, se o Abel tivesse esse período para trabalhar, mas com todos os jogadores,
6: aí sim,
7: certamente seria muito melhor aproveitado e ele ia ficar muito feliz. Só que agora ele tá aqui, ele tá trabalhando. Aqui a maioria dos jogadores não são titulares e rezando para o Arias não machucar, pro capitão não machucar, né? Pro
6: Piquerez,
7: o Giai. Esses aí, acho que só o Emiliano, que joga sempre, tá sempre dentro do campo, mas não é o titular, o Emiliano Martins. O resto do titular, o Flaco.
6: Uhum.
7: Imagina o Flaco machuca pra uma reta final,
0: Weber. É.
7: O Abel tá morto.
0: É verdade, não tem um substituto. É, né?
6: Ou seja, eles vão voltar cansados do mesmo jeito.
0: Bom, ô Gaviva, você acha que essas paradas de vez em quando é bom pro cara voltar revigorado, Gaviva?
8: Eu acho que não, porque o cara volta pra casa, ele vai encontrar a patroa lá.
0: O que é isso?
8: Não, mano, porque às vezes, né? Eu ia até perguntar isso pro Renan e pra Fran, né? Que já jogaram, já concentraram muito. É melhor ficar num hotel distante de casa ou é melhor voltar pra casa? O que, que é melhor, assim, pra um jogador, pra um atleta?
0: Quem quer responder?
7: Ô, Gaviva, eu gostava das duas coisas. Eu gostava de concentrar e gostava quando tinha que voltar pra casa. Pra mim tava tudo certo. E concentrar pra mim era importante, cara. Eu gostava, é uma coisa que a maioria dos jogadores não gostam, da viagem, da concentração, mas era uma coisa que eu gostava. A concentração me deixava num ponto de tranquilidade e, de fato, concentração pro jogo. Eu aproveitava pra estudar, aproveitava pra ler, eu nunca mais li. Agora o celular me quebrou isso daí. Então a concentração era uma coisa que eu gostava, era uma coisa positiva pra mim.
9: E você vê, Gavi, o cara tá começando a fazer TV direto agora, já tá virando ator já, Gavi.
8: Olha os livros que ele lia, Bruna Surfistinha.
9: Fran, e aí, Fran?
6: Ah, eu nunca gostei muito de concentrar, não. Eu acho que dependia da situação, né? Da ocasião, mais alguns jogos decisivos mesmo ali, que exigia mais um foco, mas eu sempre preferi ficar em casa, ter a minha rotina ali de casa, até para aliviar, às vezes, um pouquinho essa tensão. Então, nunca fui muito a favor. Mas quando acontecia, também não era o fim do mundo, encarava numa boa.
9: Então, agora é o seguinte, vocês foram atletas, né? A concentração é necessária e se não tiver concentração vira bagunça?
6: Eu acho que depende do nível de profissionalismo do atleta. Eu acho que isso é muito individual. É verdade, às vezes, alguns casos eles queriam concentrar para ter uma noite boa de descanso, para dormir cedo, para ter alimentação pré-jogo ali, tudo certinho, porque você não sabe o que o atleta vai estar fazendo na sua casa, né? Não sabe se vai conseguir dormir cedo.
9: Se vai dormir em casa.
6: Se vai dormir em casa, então por isso que eu acho que é de pessoa para pessoa. Eu cumpri os horários ali certinho, então para mim era algo que não influenciava, mas dependia muito da situação.
9: E você, Renan?
7: Como eu falei, eu gostava.
9: Ô, Gaviva, tá vendo quando você pega os caras, Gaviva?
8: Pega no pulo, né?
9: É, velho.
7: Pra mim não tinha necessidade nenhuma de ter concentração. Eu gostava, mas não tinha necessidade.
9: Ah, é?
7: Eu era profissional, era correto. Mas principalmente por causa da alimentação, né? A alimentação pré-jogo, ela é muito importante, né? O dia pré, antes do jogo, e a alimentação pré-jogo, ela é muito importante. Então ali é uma alimentação mais regrada, mais adequada, né? Pra você ter o pastor.
9: Pastor Celcinho tá demais hoje.
7: Pastor hoje tá demais. Mas não é a questão do Palmeiras. E hoje, Weber, pô, hoje é mais complicado, né, cara? Antigamente, na nossa época, o cara poderia não ter a concentração e o cara passar a noite na rua, que pouca gente ficava sabendo. Hoje não tem jeito.
9: Ah, não, hoje não dá. Hoje não.
7: Então,
9: que eu recebi de vídeo já do Arboleda no meu celular na vida.
7: Ah, não é possível. Arboleda?
9: Rapaz, você acredita? Então, pra você ver. E nunca publiquei, viu? Podia ter publicado, mas nunca publiquei esse tipo de coisa que eu acho que não vale a pena. Fala, Gaviva.
8: Se eu fosse treinador, eu só liberava os atletas pra ir pra casa quem fosse casar.
9: Não adianta nada,
8: solteiro,
9: Gavi.
8: Não. Quem fosse solteiro tinha que concentrar. Quem fosse casado sabia que não ia fazer sexo, não ia se... não ia se cansar.
9: Essa é boa, Gavi. Vamos. Márcio Pires, um abraço pra você. Ivanildo França, mandando boa noite pra todo mundo. Quem mais aqui? Elisete Rodrigues da Silva. Parabéns aos 7 meses. Tá chegando, Elisete, na sexta-feira. Ela falou: Weber, Fran, bancada, mandam muito bem, sabem tudo. O programa é muito dinâmico. Sou ouvinte da Nova desde o começo, sempre participei das promoções. Valeu, um beijo pra você. Valeu mesmo. Joyce Pinheiro, falando: bancada de luxo, gosto muito de assistir, excelente programa. E a Regiana Salvador, a mulherada, participando também do Nova Brasil em Campo. A Aline Moura, agora o Garro tem que jogar na ponta do banco de reservas. Wagner Marim, Garro e Memphis estão no mesmo caminho de Federico e Pato. Ô, louco, aí não, pô.
7: Como é que é? Repita.
9: Né? Eles falam que tá, o Garro e o Memphis estão no mesmo caminho de Federico e Pato. Não, aí não, pô.
7: Aí não, os caras já foram campeão do Copa do Brasil aí.
9: Ó, vamos falar do São Paulo antes do break, as informações do Tricolor. Ah, o Tricão, rapaz, vai sofrer, Tricão. Sexta-feira, você começa a chorar, Tricão. As informações do São Paulo com Felipe Oliveira.
1: Um abraço, Weber Lima. Um abraço, amigos ligados na Nova Brasil em Campo. Todo mundo sintonizado na Nova Brasil FM. Falaremos sobre o São Paulo Futebol Clube nesse momento, porque o São Paulo está numa reta final de preparação para o duelo contra o Santos. Nessa sexta-feira, às 8 horas da noite, a bola rola pelo Campeonato Brasileiro. Duelo atrasado do Campeonato Nacional e um duelo no meio de tabela de dois times que querem se distanciar da zona do rebaixamento. São Paulo Futebol Clube vem se preparando para esse duelo e contará com novidades. No treino de ontem, Damián Bobadilha participou de todas as atividades com o elenco do São Paulo. A primeira vez, desde sua pausa para um tratamento de dores no joelho direito, e estará no banco de reservas à disposição do técnico Dorival Júnior. Outro que teve uma atualização na sua situação foi o Nilton. Ele que teve um trauma na coxa direita há algumas semanas, desfalcou o São Paulo, inclusive, na última partida. Ele fez parte das atividades com o São Paulo no treino também de ontem e deve estar à disposição do técnico Dorival Júnior. A tendência é que entre hoje e amanhã ele participe de todas as atividades ao lado dos seus companheiros e tenha a possibilidade de estar ao menos no banco de reservas nessa sexta-feira contra a equipe do Santos. O Nilton que luta pela vaga, inclusive, de titular na zaga do São Paulo Futebol Clube, já que o Domingos Duarte passou por uma cirurgia de ruptura de ligamento cruzado anterior no joelho direito. E o Dorival já testou, inclusive, o volante ex-Botafogo nessa função como zagueiro na linha de três que o São Paulo vem atuando. O tricolor paulista tem esse duelo na sexta muito importante contra o Santos e no sábado tem uma final de Campeonato Brasileiro. No feminino, o São Paulo venceu a equipe do Corinthians na Arena Corinthians por 2-1. A primeira vez que o Timão, inclusive, foi derrotado jogando dentro do seu estádio na categoria. E o São Paulo briga pelo título, faz o jogo de volta da final neste sábado. E a promessa de casa cheia, tanto no clássico do masculino, quanto no clássico e final do feminino. Nos dois jogos, mais de 25 mil ingressos foram vendidos. E o São Paulo briga por um recorde no duelo de sábado pelo Brasileirão Feminino, já que o maior público da história do futebol nacional da categoria foi justamente do Corinthians contra o São Paulo na Arena de Itaquera. Mais de 44 mil ingressos foram comercializados na final do Brasileirão de 2024. E o São Paulo tenta bater esse recorde no sábado e também desbancar o maior rival, desbancar o Corinthians, já que venceu por 2-1 no jogo de ida e precisa apenas de um empate para se sagrar campeão. Essas são as informações do São Paulo, que sexta tem rodada decisiva contra o Santos e no sábado tem final contra a equipe do Corinthians. Volto com vocês aí do estúdio. Grande abraço, Weber.
9: Valeu, grande abraço pro nosso Felipe Oliveira. Rápido break, voltamos já já para falar das coisas do Peixe, o giro pelo Brasil e a sua participação concorrendo à camisa da seleção no Nova Brasil em Campo com pão de alhozinho, com pão de alhozinho da jogo.
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0: Voltamos com o Nova Brasil em Campo às 18 horas e 49 minutos, reta final do nosso programa para falar das coisas do Santos, também do Giro pelo Brasil. Mas antes, vamos com a participação do nosso ouvinte no 11 943 80 500, também no YouTube. Deixa eu ver como é que está no YouTube a pesquisa aqui. O pessoal não está aprovando lá no Nova Brasil em Campo, não, 55%. Se inscreva no Nova Brasil em Campo. Nós estamos chegando a 4 mil inscritos, né, no início do nosso trabalho. 3.600. Mas os números de visualização, meu amigo, já são impressionantes. De milhão, impressionante realmente, né, por número de inscritos que nós temos. Agradecer demais, né? Quem mais aqui? O pessoal do Jornalismo Nova Brasil. Também, deixa eu ver como é que está a votação aqui. Não, também não aprovam as mudanças do Diniz. 57%. Vamos com a participação do ouvinte no WhatsApp. Você manda o áudio, ele vai pro ar. Vamos lá.
1: Fala, Eber Lima, pessoal da Nova Brasil em Campo, Luciano Rosa de Piracicaba. O Renan, eu tô preocupado aqui também, viu, Renan? Preocupado ver se o Cabadeiro vai voltar bem, ver se ele não vai machucar nessa data FIFA. Um abraço.
2: Boa tarde, Weber. Tudo bem com vocês aí, bancada? Aqui é Walter de Itaquera, corintiano roxo. O Diniz precisa mexer, ele precisa fazer alguma coisa, porque do jeito que está não pode ficar. Agora, tirar o Garro da posição dele, botar lá para trás, a coisa aí pode até piorar, viu? Eu não concordo, não.
3: Boa tarde, Weber Lima. Boa tarde, Renan, meu amigo, meu parceiro. Boa tarde, Fran. Boa tarde, Gaviva. Hoje eu não quero falar de Corinthians, não. Quero agradecer. Agradecer ao meu parceiro Renan aí, amigão. Quero parabenizar a rádio, que tá top. E tá, ó, demais. Só agradecer. Abraço a todos. Valeu, Rê. Tamo junto sempre. Valeu.
0: Valeu, fofo. É fofo?
3: É.
0: Por que fofo?
4: Ele é fofinho.
0: Ah, é, maravilha.
5: Querida, cheguei!
0: Olha, olha, os negócios do nosso Cleiton Gamarra. 18 horas e 51 minutos. Quem está participando está concorrendo à camisa da seleção brasileira. Vamos lá então, para falar do peixe com o nosso Felipe Camargo. Tudo bem, Felipe?
6: Fala, Weber, tudo bem? Um abraço a você, um abraço, amigo ligado aqui no Nova Brasil em Campo. Vamos atualizar as últimas do alvinegro mais famoso do mundo, que trabalhou nesta tarde no CT Rei Pelé, e Cuca encaminhou a preparação para o clássico diante do São Paulo. E vamos ter novidades, o Felipe Coutinho está trabalhando muito bem. Fisicamente, agrada a todos que estão acompanhando no dia a dia do CT Rei Pelé as atividades físicas e táticas. Ele vai ser relacionado pelo que nós temos de apuração e vai ficar pela primeira vez à disposição do banco de reservas, tendo chance de já estrear com a camisa do Santos nesta sexta-feira. No chamado time titular, né? Cuca ganhou a volta do Rolheiser, que ficou fora aí alguns dias depois de estar muito próximo de um amigo que luta pela vida na Argentina depois de um acidente. O Santos tem problemas no setor defensivo, uma vez que o Luan Pérez está suspenso pelo terceiro cartão amarelo. O Ilharão está recuperado de lesão, tem treinado já normalmente depois da transição e fica à disposição do técnico santista. O provável Santos para o clássico: de Diógenes do gol, Rodinei na direita, o Ilharão e Lucas Veríssimo na dupla de zaga, com Escobar na esquerda, meio de campo com dois volantes, tendo as presenças de Oliva e Arthur, Rolheiser jogando um pouco mais adiantado, na frente o Santos de Everton, Cebolinha, Rony e Gabigol. Esse é o provável Santos para pegar a equipe do São Paulo. Fora das quatro linhas, o Santos teve um contrato com a Casa de Apostas, que é a sua patrocinadora Master, suspensa. O presidente Marcelo Teixeira, no seu perfil oficial do Instagram, falou deste momento em que o Santos tenta aí acertar a sua vida sem o seu principal patrocinador.
7: Essa é uma situação que mudou muito rapidamente nos últimos dias e que ainda está sendo discutida. O governo federal publicou uma medida provisória que proíbe as bets, consequentemente também a publicidade dessas empresas. Diante disso, o Santos está tomando todas as medidas necessárias necessárias para cumprir a legislação. Mas, ao mesmo tempo, nós estamos acompanhando a discussão em Brasília, porque a medida provisória ainda precisa passar pelo Congresso Nacional e existem questionamentos jurídicos sendo apresentados. Nós temos uma relação contratual.

0: para o Santos e para a Novibet. É uma situação que ainda está em andamento. E assim que tivermos uma definição, vamos comunicar o torcedor, como sempre temos feito. Cabe fazer um esclarecimento. O Santos tem um contrato em vigência. Quer respeitar também esse contrato? E, lógico, as consequências que esse contrato, se seguido, será obedecido. Se não, nós deixaremos de cumprir uma obrigação, o que geralmente o Santos não tem feito com as relações existentes entre os parceiros. E isso criará um impacto muito grande na questão financeira, não apenas para o Santos, mas para o futebol brasileiro.
1: Esse é o presidente Marcelo Teixeira. Eu conversei com o executivo de marketing do Santos, Caio Lacerda, que admite que o Santos busca no mercado, né, um patrocinador pontual e que a Casa de Apostas tem ciência, né, tem flexibilidade, que é necessário para o Santos nesse momento achar uma alternativa enquanto não cai a medida provisória. Weber Lima.
2: É isso daí. Agora os clubes vão ter de se virar, porque realmente todos foram surpreendidos com essa questão, né, contratos aí vigentes em andamento com jogadores, e inclusive o Flamengo entrou, né, no STF para pedir aí a queda da medida provisória para que retorne pelo menos o final do contrato, né, ou pelo menos uma adaptação dos clubes no período que os contratos foram feitos. Olha aí o Corinthians na questão do Memphis, olha o Flamengo na questão do Paquetá, o Santos na situação, não tem jeito, devia ter sido feito uma coisa em períodos como aquele exemplo que eu dei aqui, que a gente mostrou dos jogadores estrangeiros. Sim. Você tem 9, ó, ano que vem é 8, no outro é 7, 6, 5. 5 vai ser o limite a partir de 2030. Era isso que deveria ser feito, né? Mas enfim. 18h57, alguém quer falar sobre o assunto?
3: Eu queria falar só uma coisinha, Weber, que os nossos repórteres, né, eles gravam à tarde, né?
2: Sim.
3: Então foi aprovado pelo Conselho Deliberativo de São Paulo agora, poucos minutos, a nova tiqueteira lá
2: de
3: São Paulo foi aprovado. Então vai entrar aí nos cofres do clube 140 milhões de forma antecipada pela Ticketmaster. Não, mas é para isso. É para quitar a dívida que você falou ali. Temos com seis meses, outros com quatro. Vai quitar os salários de todo o departamento de futebol de São Paulo.
2: Tá bom.
3: E consequentemente, para chegar até o fim do ano, né? Ele falou que senão ele não teria dinheiro para pagar os salários até o fim do ano. Aí o ano que vem a gente vê.
2: Aí a gente vê no próximo ano. Olha, vamos dar um giro pelo Brasil com Antônio Lima para fechar o programa de hoje. Vamos lá, Antônio.
4: Fala, Weber Lima, tudo certo? Um grande abraço a você e a todos que acompanham o Nova Brasil em Campo. Nesta quarta-feira daremos um giro pelo Brasil, trazendo as últimas informações dos clubes brasileiros. O Flamengo informou por meio de nota oficial que acionou o Supremo Tribunal Federal contra a proibição das bets no Brasil. O Mengão reforça a necessidade de apreciação das medidas cautelares apresentadas pelas duas entidades para suspender a medida provisória que foi assinada pelo governo federal na semana passada. O Cruzeiro segue com as tratativas com Paulinho do Mirassol e tem a expectativa de fechar acordo com o executivo de futebol nos próximos dias. As negociações, que evoluem há cerca de duas semanas, só dependem de uma reunião do ex-jogador no interior paulista. Paulinho já sinalizou positivamente ao clube mineiro e a expectativa é de que tudo seja alinhado ainda nesta semana. Depois da recusa do consórcio Maracanã para o Vasco mandar o jogo contra o Boca Juniors no estádio, o gigante da colina agora tenta a viabilização de São Januário. A diretoria vascaína tem uma nova rodada de reuniões nesta semana com a Federação de Futebol do Estado do Rio de Janeiro, a FERJ, e a Polícia Militar para tentar viabilizar um plano de segurança. E este plano, a expectativa é de que convença a Conmebol para liberar o estádio para uso no jogo decisivo do Vasco. Weber Lima.
2: Maravilha, maravilha, Antônio, trazendo aí os destaques, fechando o nosso programa. Gaviva, um grande abraço.
5: Opa.
2: E até sexta-feira, Gaviva, no jogaço entre São Paulo e Santos.
5: Isso mesmo, sexta-feira é o clássico Sansão. Abraço, Weber, Renan, a Fran, todo mundo.
3: Abraço,
5: aí.
3: Tá viva.
5: Sexta-feira tamo junto. E amanhã tô ouvindo vocês. Não vão falar de mim aqui no Nova Brasil em campo, não.
3: Não.
5: Eu tô ligado que tem muito fofoqueiro que fica falando mal de mim aqui.

0: E das descrevas aqui
1: eu não te tomo ar, hein? Eu te defendo, Gaviva. Pode ficar tranquilo.
0: Agora eu tô tranquilo.
1: Fran, um grande beijo. Até?
2: Até amanhã.
1: Amanhã, é Fran. Isso, até amanhã. Você, Renan, até? Não, amanhã também na SBT Esporte. Ah, é. Multiverso, né?
3: Todo dia.
1: É todo... Inclusive, já estamos no ar lá em Araçatuba, em
3: João Pessoa
1: e no Vale. Já estamos lá apresentando o SBT Esportes. É, rapaz, é o multiverso. Um grande abraço. Obrigado pela audiência, pelo carinho. Voltamos amanhã às 5h30 com pão de alhozinho, com pão de alhozinho da Jogo. Fiquem com Deus. Tchau.
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6: Olá, muito boa noite para você. Este é Zé Cavaleiro.

0: Nova Brasil, a gente curtiu o som de Jorge Benjor, País Tropical. Fique na sintonia. Agora 7h17, boa noite. 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
0: De volta ao som de Ira e Fernanda Takai.

0: Nova Brasil, agora 7h38.
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4: De volta com 14 bis.

0: Nova Brasil 753.
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5: 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O juiz eleitoral da segunda zona de Sergipe comunica ainda que as sessões 251, 252 e 253 do Auditório Antônio Vieira foram transferidas definitivamente para MF Presidente Vargas.

0: Costa Melo, situado na Rua Riachão, sem número, bairro Getúlio Vargas. As seções 378, 379, 380, 381 e 382 do CED Antigo Colégio Brasília foram transferidas definitivamente para a Escola Estadual Ateneu Sergipense, situada na Praça Graco Cardoso, sem número, bairro São José. Daniel de Lima Vasconcelos, juiz eleitoral da 2ª Zona de Aracaju, Sergipe.
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0: Passamos uma grande parte da vida trabalhando. Por isso, o ambiente profissional também influencia o nosso bem-estar. Cobranças excessivas, conflitos, falta de descanso e sobrecarga podem afetar a saúde emocional. É importante respeitar limites, fazer pausas e buscar ajuda quando o trabalho começa a comprometer seriamente a sua saúde. E empresas também têm um papel importante: criar ambientes onde as pessoas possam ser ouvidas e tratadas com respeito. Produtividade não deve significar adoecimento. Cuidar das pessoas também faz parte de construir um ambiente de trabalho saudável.
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6: Está no ar a Voz do Brasil. As notícias do governo federal que movimentaram o país no dia de hoje.
7: Olá, boa noite.
8: Boa noite para você que nos acompanha em todo o país.
7: Quarta-feira, 30 de setembro de 2026.
8: Vamos aos destaques do dia.
7: Centro Nacional de Proteção à Criança e ao Adolescente vai centralizar notificações de crimes na internet.
8: Plataformas deverão comunicar situações de risco iminente ou em andamento em até 12 horas. Graziela Mendonça.
9: Portaria também autoriza criação de uma força integrada para combater o crime organizado no ambiente cibernético.
7: Mudanças nas receitas médicas controladas.
8: Uma nova regra da Anvisa autoriza os médicos a emitirem as receitas de forma totalmente digital.
7: A partir de hoje, as vigilâncias sanitárias locais passam a usar um sistema único integrado em todo o Brasil. Cleide Lopes.
10: O novo sistema foi criado para centralizar a gestão na prescrição de medicamentos sujeito a controle especial.
8: Está chegando o Dia das Crianças.
7: E você já sabe o que vai dar de presente?
8: Na hora de escolher um brinquedo, fique de olho nas dicas do Inmetro para garantir diversão com segurança. Pablo Mundim.
11: Do Inmetro, orienta os pais a verificarem a presença do selo de identificação da conformidade antes da compra.
7: Hoje, na apresentação da Voz do Brasil, Luciano Seixas e Mariana Júnior.
8: E acompanhe a gente ao vivo. Acesse radiogov.ebc.com.br ou o canal Gov na sua TV aberta.
7: A Justiça Federal determinou medidas para a proteção de crianças e adolescentes na plataforma Discord.
8: O pedido foi feito em ação da Advocacia Geral da União, acatada pelo Judiciário.
7: A ferramenta de comunicação terá que adequar o monitoramento da plataforma, verificação de idade e de controle parental, entre outras medidas.
12: Na ação que foi acatada pela Justiça Federal, a Advocacia Geral da União sustenta que a plataforma Discord apresenta falhas nos mecanismos de verificação de idade e de proteção aos usuários contra riscos graves, como os que culminaram na morte de uma adolescente de 13 anos em julho deste ano. A ferramenta de mensagens instantâneas e comunicação deverá cumprir agora uma série de determinações judiciais, entre elas, adotar medidas para impedir a recriação de servidores, canais e comunidades removidos e o retorno de usuários banidos ou suspensos. O Procurador Nacional de Defesa e Democracia da Advocacia Geral da União, Rafael Ramos, ressaltou que as medidas estabelecidas pela Justiça estão previstas na legislação brasileira, com destaque para o Estatuto da Criança e do Adolescente Digital.
13: Esse quadro ele já vinha se agravando e o que acontece? O Brasil hoje ele tem uma legislação específica, né, para proteção de crianças e adolescentes no ambiente digital, chamado ECA Digital. Então nós, essa foi a grande base, digamos, da nossa ação, foi exigir que fossem cumpridas determinações que já constam em lei, mas que infelizmente não estavam sendo observadas especificamente nessa plataforma.
12: De acordo com a decisão judicial, as contas de crianças e adolescentes até 16 anos devem estar vinculadas às contas de seus responsáveis legais. A plataforma de Discord também deverá adotar medidas de proteção e ferramentas.